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0: 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As notícias do governo federal que movimentaram o país no dia de hoje.
1: Olá, boa noite.
2: Boa noite para você que nos acompanha em todo o país.
1: Quinta-feira, 2 de julho de 2026.
2: Vamos ao destaque do dia: investimento em infraestrutura.
1: Ferrovia Transnordestina vai receber mais 600 milhões de reais para acelerar as obras.
2: Hoje, no Ceará, foram entregues mais 101 quilômetros de trilhos e novos vagões para o transporte de grãos e fertilizantes.
1: Presidente Lula destaca a importância da ferrovia que vai ligar o Piauí ao porto de Pecém, atravessando 53 municípios nordestinos.
3: Essa é uma estrada de ferro vital para a perspectiva de desenvolvimento dessa região.
2: E ainda, integração do São Francisco.
1: Inaugurado o túnel Major Salles, que vai levar a água da Paraíba ao Rio Grande do Norte. Pablo Mundim.
4: Com 6,5 km de extensão, a estrutura recebeu investimentos de mais de 85 milhões de reais e terá capacidade para transportar até 20 metros cúbicos de água por segundo.
2: E hoje nós vamos falar sobre a relação entre o Bolsa Família e a saúde dos beneficiários.
1: Pesquisa aponta que menos bebês nascem abaixo do peso e também menor risco de morte por causa relacionadas à gravidez e ao parto. Luana Karen.
5: O risco de morte por doenças cardiovasculares diminuiu 4% entre beneficiários do Bolsa Família. As hospitalizações por abuso de álcool e outras drogas caem 17%.
2: Na apresentação da Voz do Brasil, Mariana Jungmann e Luciano Seixas.
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2: Entregas na saúde e na educação.
1: Em Juazeiro do Norte, no Ceará, ônibus escolares e unidades odontológicas móveis estão sendo destinadas a municípios do estado.
2: O repórter Nazi Brum tem os detalhes ao vivo aqui no estúdio da Voz do Brasil. Boa noite, Nazi.
6: Olá, boa noite, Luciano, Mariana, ouvintes da Voz do Brasil.

0: em Juazeiro do Norte. Mariana e Luciano.
1: Obrigada, Nazi Brum, pelas informações ao vivo aqui na Voz do Brasil.
2: Uma obra estratégica que promete reduzir custos no transporte e aumentar a competitividade do Brasil.
1: Também lá no Ceará, o presidente Lula entregou hoje mais 100 quilômetros da ferrovia transnordestina.
2: Quando pronta, ela vai transportar mais de 30 milhões de toneladas de cargas por ano, integrando o Nordeste aos principais corredores logísticos do país.
3: A bordo de um trem, o presidente Lula visitou as obras da Transnordestina, no Ceará, e entregou mais 101 quilômetros da ferrovia, no trecho entre Acopiara e Quixeramobim. Também foram entregues 100 novos vagões graneleiros, fabricados pela indústria nacional, para o transporte de grãos e fertilizantes. Outros 433 ainda serão produzidos. Lula anunciou também investimentos de R$ 600 milhões para acelerar a execução da obra e destacou o impacto da ferrovia no desenvolvimento econômico da região.
4: Essa é uma estrada de ferro vital para a perspectiva de desenvolvimento dessa região. Ela envolve o estado do Piauí, envolve o estado de Pernambuco, envolve o estado do Ceará. Mas o Rio Grande do Norte diz que quer um pedacinho dela também. Alagoas quer um pedacinho da estrada de ferro. Rio Grande do Norte quer um pedacinho. Se isso aqui der certo, vai ter um pedacinho para todo mundo, porque essa é a obrigação nossa de levar possibilidade de desenvolvimento para as pessoas desse país.
3: Com a entrega dos novos trechos, a ferrovia passa a contar com 777 quilômetros concluídos. Quando finalizada, em 2027, a Transnordestina terá 1.206 quilômetros de extensão, desde o Piauí até o Ceará, atravessando 53 municípios nordestinos e consolidando um novo eixo logístico. Dos 15 bilhões de reais estimados para concluir a obra, a ferrovia recebeu 11 bilhões até maio deste ano. O ministro dos Transportes, Jorge Santoro, lembra que investir em ferrovias é melhorar a vida da população.
5: Ferrovia cria um fenômeno chamado aglomeração. Juntar atividades econômicas, juntar equipamentos públicos, reduzindo o custo, aumentando a produtividade, melhorando a vida das pessoas.
3: A Transnordestina terá capacidade para transportar mais de 30 milhões de toneladas de carga por ano, reduzindo o custo com transporte e fortalecendo o escoamento de grãos, fertilizantes, combustíveis, cimento e minério. Reportagem Graziele Bezerra.
1: E hoje o presidente Lula esteve em Luiz Gomes, no Rio Grande do Norte, para inaugurar o túnel Major Salles, uma das obras mais importantes do ramal do Apodi, que vai levar água ao oeste do Rio Grande do Norte e reforçar a segurança hídrica da região.
2: O ramal do Apodi vai beneficiar cerca de 750 mil pessoas em 54 municípios dos estados do Rio Grande do Norte, Paraíba e Ceará.
6: Com 6,5 km de extensão, o túnel Major Salles vence o trecho mais complexo do ramal do Apodi e faz a ligação entre a Paraíba e o Rio Grande do Norte. A estrutura recebeu investimentos de mais de R$ 85 milhões e terá capacidade para transportar até 20 metros cúbicos de água por segundo. O ramal faz parte do projeto de integração do Rio São Francisco e, quando concluído, vai beneficiar cerca de 750 mil pessoas em 54 municípios do Rio Grande do Norte, Paraíba e Ceará. Uma obra complexa que vai levar água e desenvolvimento para a região, disse o ministro da Integração e do Desenvolvimento Regional, Valdez Góes.
7: O ramal do Apodi foi R$ 1,5 bilhão. Só o túnel Major Salles foi mais de R$ 80 milhões para fazer, para a água chegar, matar a sede e produzir emprego e renda.
6: Mais do que uma grande obra de engenharia, o túnel representa esperança para uma região marcada por longos períodos de estiagem. A chegada das águas do Velho Chico significa mais segurança para o abastecimento das cidades, fortalecimento da agricultura e melhores condições de vida para quem convive há décadas com a seca. A ministra da Casa Civil, Miriam Belchior, lembra que foram anos de empenho para realizar o maior projeto hídrico do país.
8: Nós fizemos um número gigantesco de reuniões para resolver problemas. Quantas vezes eu sobrevoei o eixo norte e o eixo leste para ver o andamento das obras. Foram muitos anos para a gente garantir que essas obras estejam...

0: estejam hoje beneficiando a população aqui do Rio Grande do Norte.
1: O túnel Major Salles integra o trecho final do ramal do Apodi. Ao todo, o projeto de integração soma 477 quilômetros de canais em dois eixos. Com a obra, 12 milhões de pessoas vão ser beneficiadas em 390 municípios de Pernambuco, Paraíba, Ceará e Rio Grande do Norte. É água para a população do semiárido, mais produção e mais dignidade a quem sempre precisou conviver com a escassez e a fome, disse o presidente Lula.
2: Eu fico imaginando a quantidade de séculos que o povo do semiárido espera água. A seca é um fenômeno da natureza que a gente não briga com a natureza. Mas a fome, por conta da seca, é falta de credibilidade, de caráter de quem governa o país.
1: No Rio Grande do Norte, o governo do Brasil também entregou 20 ônibus escolares por meio do novo PAC. Os veículos vão reforçar o transporte de estudantes, principalmente nas áreas rurais. Reportagem Pablo Mundim.
3: As empresas estatais federais brasileiras tiveram um lucro de quase 170 bilhões de reais em 2025.
4: Um aumento de 45% em relação ao ano anterior.
3: Mais recursos e também mais investimentos para políticas públicas de apoio ao cidadão.
5: O lucro acumulado em três anos se aproxima dos 484 bilhões de reais. Os dados estão no relatório agregado das empresas estatais de 2025, divulgados nesta quinta-feira pelo Ministério da Gestão. Quase 5% de toda a riqueza produzida no país foi resultado de investimentos das estatais federais. 2025 também marca o crescimento dos investimentos dessas empresas. São 115 bilhões e 900 milhões de reais, um aumento de 115% comparado a 2022. A Conab, por exemplo, executou o maior programa de aquisição de alimentos da história. Foram compradas aproximadamente 88 mil toneladas de alimentos em 2025. E a Petrobras atingiu a maior produção de petróleo desde quando foi criada. De acordo com a secretária de Coordenação e Governança das Empresas Estatais, Elisa Leonel, para além do lucro expressivo e da contribuição com o orçamento do país, o impacto social dessas empresas é bem claro no dia a dia da população brasileira.
6: A Embrapa, com a pesquisa agropecuária, que gera uma segurança alimentar e uma produtividade no campo brasileiro inestimável. As empresas hospitalares, que têm prestado apoio fundamental ao SUS, são cerca de 51 hospitais nas redes hospitalares de empresas estatais federais. E os aeroportos regionais, por exemplo, que a Infraero gere e que são necessários num país de dimensão continental.
5: Outro ponto de destaque é a atuação de estatais como o Serpro, que usa as melhores tecnologias para garantir soberania digital, processando e armazenando em território nacional os dados dos brasileiros. Reportagem Carlos Oliveira.
4: O Bolsa Família traz impactos na saúde dos beneficiários.
3: Foi o que mostrou estudos da Fiocruz com organizações parceiras.
4: O risco de morte materna, por exemplo, é 30% menor entre quem é atendido pelo programa.
7: Reduzir a pobreza faz bem para a saúde. A conclusão é de um conjunto de pesquisas da Fiocruz, que analisou os impactos do Bolsa Família na saúde dos beneficiários ao longo dos últimos 10 anos. Os dados foram divulgados em revistas científicas e mostram a relação entre o programa de distribuição de renda e a redução da mortalidade e da incidência de diversos tipos de doenças em populações vulneráveis, como exemplificou o pesquisador da Fiocruz, Maurício Barreto.
8: Desde a mortalidade materna, a mortalidade infantil, a nutrição infantil, a doenças infecciosas como a tuberculose, HIV-AIDS, hanseníase, né? Ficou muito sólido a ideia de que há um efeito positivo do Bolsa Família na saúde da população brasileira.
7: Entre mais de 4 milhões de bebês nascidos vivos, as gestantes beneficiadas pelo Bolsa Família apresentaram uma probabilidade 11% menor de ter bebês com baixo peso. E o risco de morte por causas relacionadas à gravidez e ao parto foi até 31% menor em comparação com aquelas que não recebiam o benefício. Segundo os pesquisadores, o resultado está associado ao maior acesso ao pré-natal e aos serviços de saúde estimulados pelas condicionalidades do programa. como explica Rafael.

0: é o Osório, secretário de Avaliação, Gestão da Informação e Cadastro Único do Ministério do Desenvolvimento e Assistência Social, Família e Combate à Fome.
1: As gestantes têm que fazer o pré-natal, as nutrizes têm que levar suas crianças recém-nascidas para fazer o acompanhamento do desenvolvimento, a medição do peso e da altura para saber se a criança está se desenvolvendo bem. A vacinação, a condicionalidade, ela traz a família para o serviço.
0: Ainda entre os achados das pesquisas está que o risco de morte por doenças cardiovasculares diminuiu 4% entre beneficiários do Bolsa Família. As hospitalizações por abuso de álcool e outras drogas caem 17%. Já os riscos de desenvolvimento de HIV caem 41%, enquanto a probabilidade de morte pela doença é 39% menor. No caso da tuberculose, beneficiários do Bolsa Família tiveram incidência 41% menor da doença. As pesquisas utilizaram dados do Cadastro Único para programas sociais do governo federal, referentes a cerca de 96 milhões de cidadãos brasileiros. Cruzados com informações sobre nascimentos, hospitalizações, notificações de doenças e óbitos. Reportagem Luana Karen.
2: E foi lançada hoje também a terceira edição da Pesquisa Nacional de Saúde 2026.
3: O estudo realizado pelo IBGE e Ministério da Saúde vai investigar o estado de saúde, hábitos de vida e utilização dos serviços de saúde em mais de 140 mil domicílios no país.
2: A edição deste ano traz novidades como a coleta de biomarcadores, como sódio, colesterol, hemoglobina glicada, além de sorologia para chikungunya.
3: A pesquisa começa a ser feita na segunda-feira, dia 6 de julho, e os resultados vão orientar políticas públicas, apoiar a gestão do Sistema Único de Saúde e monitorar metas nacionais na área.
2: O governo do Brasil segue com ações humanitárias na Venezuela, atingida por terremotos que já causaram a morte de mais de 2 mil pessoas.
3: Um hospital de campanha da Marinha foi montado em La Guaira e equipes brasileiras estão oferecendo atendimento, incluindo internação, módulo pediátrico e estrutura voltada a doenças infecciosas.
2: A capitão de Mar e Guerra, Marisa Martins, fala sobre a estrutura de atendimento.
4: A gente tem uma capacidade agora, nesse momento, de até 20 internações por até 48 horas. Temos uma capacidade de 2 leitos de CTI. Conseguimos fazer em torno de 150 atendimentos dia. Temos um pequeno centro cirúrgico, que a gente consegue fazer pequenos procedimentos. O que a gente está vendo muito nesse momento, desde quando a gente chegou até agora, são os pós-traumas, né, que não tiveram assistência depois que foram atendidos, primeiro atendimento, e foram embora. Então, a gente está pegando essa segunda fase, pessoas que já são de doenças crônicas, diabéticos, hipertensos.
3: O governo federal também tem transportado toneladas de insumos em saúde e purificadores de água até a Venezuela.
2: A exportação de produtos de defesa brasileiros ultrapassou 1 bilhão e 800 milhões de dólares no primeiro semestre do ano.
3: Uma alta de 29% se comparado ao mesmo período de 2025.
2: Os produtos já chegaram a 150 países por meio de 130 empresas exportadoras.
3: Entre os produtos exportados estão aeronaves, armamentos leves, munições e serviços de engenharia.
2: Para o secretário de Produtos de Defesa do Ministério da Defesa, Heraldo Luiz Rodrigues, esse crescimento foi impulsionado por ações de incentivo do governo do Brasil.
5: Nós estamos investindo bastante, não só a defesa, mas todos outros ministérios investem também na aplicação de recursos para desenvolvimento tecnológico das nossas empresas de defesa. Esse desenvolvimento, ele capacita as empresas a terem produtos no estado da arte para poder ser vendido. Então, produtos de defesa com alta qualificação e com boa operacionalidade para uso. Então, isso começa aí um processo de fortalecimento das indústrias.
3: Mais de 64 mil procedimentos médicos e sociais foram realizados pela Força Aérea Brasileira em regiões de difícil acesso na Amazônia.
2: A Operação Excelsior percorreu uma rota estratégica pelo interior do Amazonas e do Pará para levar atendimento especializado e exames.
6: O exercício de campanha de emprego de logística, saúde e intendência operacional, o Excelsior 2026, realizou 64.119 procedimentos médicos e sociais em comunidades de difícil acesso, levando atendimento especializado, exames e suporte à população ribeirinha. A ação foi realizada em parceria com a organização não-governamental Voluntários do Sertão e percorreu uma rota estratégica pelo interior da Amazônia.

0: passando pelos municípios de Itacoatiara e Parintins, no estado do Amazonas, e chegando na etapa final em Oriximiná. O brigadeiro médico Alexandre de Araújo Melo, comandante do exercício, traz mais detalhes.
1: Os principais desafios foram as grandes distâncias e dificuldades de acesso na Amazônia, o elevado volume de pacientes, a necessidade de assistência multidisciplinar, a limitada oferta local de exames e procedimentos especializados e a garantia da continuidade do cuidado. Esses desafios foram superados por meio de planejamento logístico integrado, emprego de estruturas temporárias de atendimento, atuação de equipes multiprofissionais, mobilização de especialistas e equipamentos, utilização de telemedicina e articulação com as redes locais de saúde para encaminhamento e acompanhamento dos casos mais complexos.
0: Para atender essas comunidades, a FAB mobilizou um hospital de campanha e uma estrutura de apoio logístico capaz de transportar equipamentos, medicamentos e profissionais de saúde para a região. Balsas da Comissão de Aeroportos da região amazônica foram utilizadas no transporte de materiais, enquanto equipes de apoio garantiram a montagem e o funcionamento da estrutura. Além do atendimento médico, a operação contou com ações de acolhimento social e assistência religiosa, oferecendo apoio aos moradores e também às equipes envolvidas na missão. Reportagem Gabriel Pinheiro.
2: Já está em funcionamento a plataforma informa.br para facilitar o acesso a informações públicas do Poder Executivo Federal.
3: Criada pela Controladoria Geral da União, a ferramenta utiliza inteligência artificial para localizar dados disponíveis em diferentes portais do governo e assim apresentar os resultados em um único ambiente.
2: Pelo informa.br, o cidadão pode pesquisar informações sobre áreas como saúde, educação, transporte, segurança e benefícios sociais.
3: Caso o conteúdo não esteja disponível, também é possível registrar e acompanhar pedidos diretamente pelo sistema.
2: Saiba mais sobre a nova plataforma em informabr.cgu.gov.br.
3: Aprender uma nova língua de forma gratuita e direto pelo celular ou computador já é uma realidade para muitos brasileiros que utilizam o MEC Idiomas.
2: A plataforma ultrapassou as 560 mil matrículas em todo o país.
3: O programa do Ministério da Educação agora vai ser integrado ao programa Idiomas Sem Fronteiras para ampliar o acesso dos estudantes.
4: O MEC Idiomas ultrapassou a marca de 564 mil matrículas ativas em todo o país. A plataforma gratuita do Ministério da Educação oferece cursos de inglês e espanhol em formato online, com aulas que vão do nível básico ao nível avançado e podem ser acessadas pelo portal ou aplicativo. Do total de matrículas, mais de 426 mil são para cursos de inglês e cerca de 138 mil para espanhol. Os estudantes têm acesso a teste de proficiência, trilhas de aprendizagem, exercícios, recursos de inteligência artificial para praticar conversação e comunidades de estudo. A plataforma vai ser integrada ao programa Idiomas Sem Fronteiras, fortalecendo a Política Nacional de Ensino de Línguas. A iniciativa busca ampliar o acesso gratuito ao aprendizado de idiomas, melhorar a proficiência dos estudantes e apoiar a formação acadêmica e profissional em todo o país. Para se inscrever, acesse gov.br/mec.
5: Claudimário Carvalho, para a Voz do Brasil.
2: O aplicativo pode ser baixado pelos sistemas iOS ou Android. Já a plataforma pode ser acessada pelo site mecidiomas.mec.gov.br.
3: E as inscrições para o ProUni, o Programa Universidade para Todos, abrem no dia 7 de julho.
2: O programa é destinado a quem procura vaga em instituição de ensino superior privada.
3: Saiba quem pode participar.
6: O Ministério da Educação publicou o edital do processo seletivo do Programa Universidade para Todos, o ProUni, para o segundo semestre de 2026. As inscrições são gratuitas e estarão abertas de 7 a 10 de julho, exclusivamente pela internet no endereço acessounico.mec.gov.br. Para se inscrever, é necessário ter completado o ensino médio e ter participado das edições de 2024 ou de 2025 do Exame Nacional do Ensino Médio, o Enem. No exame, o candidato deve ter tirado, no mínimo, 450 pontos na média das 5 provas, sem ter zerado a redação. O edital veda a inscrição para quem declarou ter participado do Enem na condição de treineiro, ou seja, para quem fez o exame apenas para autoavaliação antes mesmo de concluir o ensino médio. Para fins de classificação e pré-seleção no ProUni,

0: será utilizada a edição do Enem em que o estudante conseguiu a melhor média. O resultado da primeira chamada vai ser divulgado no dia 15 de julho no endereço acessounico.mec.gov.br/ProUni. Já a segunda chamada sairá no dia 5 de agosto. Reportagem Júlio César de Oliveira.
1: Mais investimento na educação superior no país.
2: O Ministério da Educação anunciou mais 90 milhões de reais para fortalecer as universidades federais.
1: Do total, 70 milhões de reais vão ser destinados às ações de extensão universitária. Os recursos vão ser distribuídos entre 69 universidades federais e poderão financiar atividades que aproximem o ensino da comunidade.
2: Outros 20 milhões de reais vão ser destinados à criação de cuidotecas, espaços de acolhimento para crianças que funcionarão no período noturno.
1: Mais brasileiros no mundo digital.
2: Pesquisa do IBGE revela que no ano passado, 95% dos lares brasileiros tinham internet.
1: É o maior percentual da pesquisa, com um aumento de 1,3 ponto percentual em relação ao ano anterior.
2: O crescimento foi mais acelerado nas áreas rurais e a região norte apresentou maior aumento no percentual de domicílios com banda larga fixa.
1: A conexão discada, aquela feita pela rede de telefone, foi de apenas 0,2% no Brasil.
2: De acordo com o Ministério das Comunicações, pela primeira vez, mais de 90% da população com 10 anos ou mais utilizou a internet.
1: E essas foram as notícias do Governo do Brasil.
2: Uma realização da Secretaria de Comunicação Social da Presidência da República.
1: Com produção da Empresa Brasil de Comunicação.
2: Fique agora com as notícias do Poder Judiciário e do Congresso Nacional. Boa noite.
1: Boa noite para você. Até amanhã.
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5: STF homologa plano de reestruturação da Comissão de Valores Mobiliários.
6: STJ restabelece condenação da banda Aviões do Forró ao pagamento de danos morais por uso não autorizado de música.
5: Para a Justiça do Trabalho, motorista de ônibus não acumula função por atuar também como cobrador.
6: Boa noite, eu sou Marcela Luiza.
5: E eu sou Walter Lima.
6: O Supremo Tribunal Federal homologou o plano emergencial de reestruturação da Comissão de Valores Mobiliários, a CVM, apresentado pela União.
5: A elaboração do plano foi determinada pelo Tribunal no âmbito da ação que questiona dispositivos de lei sobre a taxa de fiscalização dos mercados de títulos e valores mobiliários. Marcelo Della Libera.
7: O relator do caso é o ministro Flávio Dino. Em maio, ele determinou que a arrecadação futura da taxa de fiscalização passasse a ser destinada à CVM, observada a desvinculação das receitas da União, e proibiu novas retenções pelo Tesouro Nacional. Na mesma decisão, o ministro também determinou que a União apresentasse dois planos de reestruturação da autarquia. O primeiro, de caráter emergencial, foi este, homologado nesta quinta-feira. O segundo, de médio prazo, deverá ser apresentado em até 90 dias. Na nova versão, a União elevou as metas de julgamento de processos administrativos para o segundo semestre de 2026, apresentou o cronograma para a incorporação de 30 novos servidores aprovados no Concurso Público Nacional Unificado e previu a criação de um fórum permanente entre a CVM e o Banco Central para aprimorar a fiscalização de mercados como os de fintechs, tokens e criptoativos, criadas por inovações financeiras.
6: Banda Aviões do Forró terá de indenizar por danos materiais e morais autores da música Pra Lavar.
5: Essa condenação foi restabelecida pelo STJ. Fátima Uchoa.
8: Os autores da música ajuizaram ação por danos materiais e morais, alegando que a obra foi gravada e executada em público sem autorização e que trechos do refrão foram empregados em material publicitário de uma marca de cerveja sem identificação da autoria. O Tribunal de Justiça de Pernambuco manteve apenas a condenação por danos materiais, mas a quarta turma do STJ restabeleceu sentença que concedeu também reparação moral de R$100 mil, avaliando que o uso indevido da música gera dano moral sem necessidade de prova de abalo psicológico, independentemente de eventual valorização ou desvalorização da música com o uso pela banda Aviões do Forró. A relatora foi a ministra Isabel Galotti.
6: Para a Justiça do Trabalho, motorista de ônibus não acumula função por atuar também como cobrador.
5: Esse é o entendimento unânime da Justiça.

0: do Trabalho, Mila Amaral.
1: A quinta turma do TST isentou a empresa Viação Redentor do Rio de Janeiro de pagar adicional ao motorista. Ele trabalhou por 7 anos na empresa e alegou que nos fins de semana, além de dirigir, também fazia o trabalho de cobrador nas folgas dos colegas. Por isso, pedia 30% a mais no salário. O Tribunal Regional do Trabalho do Rio acatou o pedido do motorista, mas o TST reverteu a decisão. Isso porque esse tipo de situação já é um tema de consenso para o Tribunal. Ou seja, é de entendimento unânime que diz que as funções de motorista e cobrador são complementares e compatíveis.
2: Justiça determina a cassação de chapas por fraude à cota de gênero em município de Rondônia.
0: A ação foi ajuizada pelo Ministério Público Eleitoral. Vanessa Pereira.
3: As decisões do Tribunal Regional Eleitoral de Rondônia confirmaram que houveram fraudes à cota de gênero por parte das legendas do PDT e agir no município de Pimenta Bueno, em Rondônia, durante as eleições de 2024. O tribunal acolheu os argumentos do MP Eleitoral e reconheceu que os partidos usaram candidaturas femininas fictícias apenas para preencher o percentual mínimo de 30% exigido pela legislação, sem o real propósito de disputa eleitoral. Na decisão, a justiça determinou a anulação dos votos das legendas do PDT e Agir para o cargo de vereador e tornou dirigentes e candidatas inelegíveis por 8 anos.
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2: Uma boa noite.
0: E até amanhã.
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6: Eu sou Paula Groba.
7: E eu sou Humberto Pinheiro.
6: E estes são os destaques de hoje do Jornal do Senado, que começa agora.
7: Senado vota MP de 266 milhões e meio para as cidades atingidas por enchentes em Minas Gerais.
6: Rede de Proteção à Mulher passa a ter prioridade no recebimento de alimentos.
7: Sancionada lei que inclui Ayrton Senna entre os heróis da pátria.
6: Boa noite.
7: Boa noite.
6: Além de proteção e abrigo, mulheres que escapam da violência doméstica precisam ter acesso à alimentação. E para ajudar nesse acolhimento, uma nova lei garante prioridade no abastecimento de alimentos às casas-abrigo e aos centros de atendimento às vítimas.
7: A norma teve origem em um projeto da senadora Tereza Leitão. Os detalhes com Marcela Cunha.
8: Com a nova lei, a rede de acolhimento a mulheres em situação de violência doméstica e familiar passa a ter prioridade no abastecimento de alimentos distribuídos pelo Sistema Nacional de Segurança Alimentar e Nutricional, o SISAM. A regra vale especialmente para centros de atendimento integral e casas-abrigo previstos na Lei Maria da Penha. A medida também alcança os dependentes das vítimas, como filhos e outras pessoas sob seus cuidados. O texto teve origem na proposta da senadora Tereza Leitão, do PT de Pernambuco, que lembrou que a ideia é reforçar a rede de proteção, garantindo a alimentação durante o período de acolhimento.
9: Destacando que é mais uma forma de garantir apoio, acolhimento às mulheres vítimas de violência. Essa é uma luta grande que precisa ser travada em todas as frentes.
8: Já a relatora, a ex-senadora Augusta Brito, do Ceará, afirmou que a medida ajuda a fortalecer a rede de atendimento para que mulheres em situação de violência tenham condições de deixar o ambiente de agressão com apoio e dignidade. A expectativa é que a prioridade no fornecimento de alimentos ajude a manter em funcionamento os serviços que recebem mulheres e crianças em situação de risco.
6: E a Comissão de Direitos Humanos aprovou um projeto que evita que a indenização paga pelo agressor à vítima de violência doméstica saia do patrimônio comum do casal.
7: Atualmente, a lei já prevê, por exemplo, o ressarcimento ao SUS pelo agressor de possíveis custos de tratamento de saúde da vítima devido às agressões. Repórter Rodrigo Rezende.
10: Quando for definido pela justiça que um agressor indenize a mulher vítima da agressão e essa for sua esposa, os recursos para o pagamento não

0: poderão ser retirados dos bens em comum do casal, no caso, por exemplo, de um casamento em comunhão de bens. Esse é o objetivo de um projeto aprovado pela Comissão de Direitos Humanos do Senado. A relatora, a senadora Jussara Lima, do PSD do Piauí, apontou que essa é uma questão de justiça. Ela teve seu relatório lido na CDH pela senadora Damaris Alves, do Republicanos do Distrito Federal.
1: Sem essa cautela, poderia ocorrer uma distorção evidente. A vítima seria formalmente indenizada, mas na prática, parte do valor indenizatório sairia de seu patrimônio.
0: Atualmente, a lei já prevê, por exemplo, o ressarcimento ao SUS pelo agressor de possíveis custos de tratamento de saúde da vítima devido às agressões. O projeto será analisado agora pela Comissão de Constituição e Justiça.
2: O episódio envolvendo um pedaço de vidro em um copo de água de uma professora, colocado por alunos de uma escola municipal de São José dos Campos, no interior de São Paulo, reacendeu o debate sobre a segurança dos profissionais da educação.
3: No Senado, a Comissão de Constituição e Justiça aprovou um projeto que endurece as penas para crimes cometidos contra profissionais das áreas de educação e saúde. Os detalhes com o repórter Bruno Lourenço.
4: O projeto de lei eleva o homicídio, lesão corporal grave ou morte contra esses profissionais no exercício de suas funções ao patamar de qualificado e, consequentemente, ao rol dos crimes hediondos. Além disso, aumenta as penas para lesão corporal, ameaça, constrangimento ilegal, desacato e injúria. O relator, senador doutor Irã do Progressista de Roraima, defendeu que o endurecimento penal é pedagógico e urgente para conter o sentimento de desamparo que assola essas categorias essenciais ao desenvolvimento social do país.
5: O aumento dos casos de agressões a trabalhadores da saúde e da educação demonstra que os mecanismos jurídicos e institucionais atualmente disponíveis são insuficientes para assegurar um ambiente de trabalho digno e seguro para esses profissionais.
4: O crime hediondo impede benefícios como anistia, graça ou indulto e torna a progressão de regime prisional muito mais rigorosa.
2: E um grupo de senadores quer agilizar a votação em plenário e antes do recesso do projeto que regulamenta a educação domiciliar no Brasil.
3: A proposta, que trata do homeschooling, está sob análise no Senado desde 2022 e já mobilizou manifestações favoráveis e contrárias da sociedade. O parecer da relatora é pela aprovação. A repórter Raíssa Abreu conta os detalhes.
6: O senador Eduardo Girão, do Novo do Ceará, um dos que assinou o pedido de urgência, disse que o ensino domiciliar precisa de uma definição, já que muitas famílias que já praticam o chamado homeschooling têm vivido em insegurança jurídica. Em 2019, o STF decidiu que a modalidade não é inconstitucional, mas que precisa ser regulamentada por uma legislação específica.
7: Enquanto a gente não cumpre o nosso papel no Senado, famílias estão sendo aí intimidadas por militantes ideológicos do judiciário, inclusive com até prisão, pedido de prisão, né? Porque essas famílias não estão conseguindo se regulamentar porque o Senado não age.
6: Quem não concorda com a liberação da prática, como o professor Romualdo Portela, teme que as crianças e adolescentes percam o direito ao convívio com a diferença proporcionado pelas escolas.
8: A educação domiciliar é uma privação de direito destas crianças, porque elas não são preparadas para viver num mundo em que necessariamente elas terão que se haver com uma pluralidade de comportamentos, de crenças, de modos de encarar a vida.
6: Eduardo Girão informou que o pedido de urgência está sendo negociado com o presidente do Senado, Davi Alcolumbre.
2: O Senado aprovou hoje a medida provisória que destina 266 milhões e meio de reais para a reconstrução da Zona da Mata Mineira, atingida pelas fortes chuvas de março.
3: Os recursos serão usados na recuperação de moradias e serviços públicos e no pagamento de auxílio a famílias afetadas. A reportagem é de Douglas Castilho.
9: Do valor total, uma parte será aplicada diretamente em ações de resposta e reconstrução de infraestrutura emergencial, como habitações, escolas e unidades de saúde destruídas pelas tempestades, e o restante será convertido em pagamento de uma parcela única de R$ 7.300 para cerca de 5 mil famílias elegíveis. A votação da MP foi viabilizada após uma rápida articulação do Congresso Nacional, e o presidente do Senado, Davi Alcolumbre, explicou a urgência da análise da matéria.
10: O estado de Minas Gerais, a Zona da Mata Mineira, perderia a possibilidade de utilizar esse crédito para minimizar os danos e os impactos causados.

0: pelaquela tragédia natural. Não seria razoável um Estado da Federação que sofreu com uma tragédia não ter condições de minimizar os danos e os impactos causados por essa tragédia a centenas e milhares de pessoas.
1: Com a aprovação nas duas casas do Congresso, o texto que segue para a promulgação assegura o repasse imediato das verbas que serão alocadas pelo Ministério da Integração.
2: Uma lei que teve origem num projeto do Senado inscreveu o nome de Ayrton Senna da Silva no livro de heróis e heroínas da pátria.
3: Tricampeão mundial de Fórmula 1, Senna já era patrono do esporte brasileiro e agora passa a integrar o memorial que homenageia brasileiros e brasileiras que marcaram a história do país. Repórter Henrique Nascimento.
4: Ayrton Senna da Silva agora faz parte do livro dos heróis e heroínas da pátria. A lei nasceu de um projeto apresentado no Senado pelo senador astronauta Marcos Pontes, do PL de São Paulo. Tricampeão mundial de Fórmula 1, Senna já é patrono do esporte brasileiro. Para uma geração inteira, ele marcou as manhãs de domingo com vitórias, emoção e a bandeira do Brasil no alto do pódio. Marcos Pontes comemorou a nova lei e lembrou o orgulho que Senna despertava nos brasileiros.
5: Eu sei que pelo menos os mais velhos acordavam no domingo, como eu, para assistir o Ayrton Senna. Não era nem a Fórmula 1, era o Ayrton Senna vencendo, colocando a bandeira do Brasil lá em cima.
4: O senador Nelsinho Trade, do PSD de Mato Grosso do Sul, afirmou que Senna deixou um exemplo de dedicação, ética e fé.
6: Esse é o legado e é o segredo que o Ayrton deixou dentro de mim.
4: O livro dos heróis e heroínas da pátria fica no Panteão da Pátria em Brasília e reúne nomes que marcaram a história do país.
3: Com edição de Paula Groba e trabalhos técnicos de João Lira, o Jornal do Senado fica por aqui. Acompanhe agora as notícias da Câmara dos Deputados. Boa noite.
2: Boa noite e até amanhã.
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8: Câmara estende proteção de direitos a plantas desenvolvidas geneticamente.
9: Comissão amplia repasses a municípios e fundos para regiões sul e sudeste.
8: Projeto de lei que equipara misoginia ao racismo vai avançar com urgência.
9: Deputados aprovam medidas de apoio aos exportadores e contra enchentes.
8: Boa noite. Câmara aprova medidas provisórias que destinam recursos para a saúde de policiais, apoio a empresas exportadoras e para recuperação após enchentes em Minas Gerais. A repórter Daniele Lessa acompanhou as votações.
10: O plenário da Câmara aprovou três medidas provisórias que destinam recursos para a saúde de policiais, apoio a empresas exportadoras e para recuperação após enchentes que aconteceram em Minas Gerais no início do ano. Uma das medidas provisórias direciona recursos arrecadados com as empresas de apostas conhecidas como bets para o Fundo para Aparelhamento e Operacionalização das Atividades Fim da Polícia Federal, o FUNAPOL. O repasse dos recursos das bets será gradual, 1% em 2026, 2% em 2027 e 3% a partir de 2028. Além disso, o governo federal fica autorizado a repassar até R$200 milhões ao FUNAPOL ainda em 2026, utilizando recursos livres do Tesouro Nacional. Esses recursos poderão ser usados para custear a saúde dos servidores da Polícia Federal, da Polícia Rodoviária Federal e da Polícia Penal Federal. O projeto ainda permite que recursos do FUNAPOL sejam usados para pagamento de retribuição por atividade extraordinária a servidores da Polícia Federal. Segundo o governo, o objetivo é garantir financiamento estável para a segurança pública e promover a valorização e a proteção da saúde dos profissionais. Relator da medida provisória, o deputado Aloysio Mendes, do Republicanos do Maranhão, destacou que os servidores das polícias federais enfrentam riscos elevados, desgaste físico e pressão psicológica, o que justifica as medidas de proteção à saúde e valorização profissional.
11: Fazendo um gesto importante para nossas polícias da União, Polícia Federal, Polícia Rodoviária Federal, Polícia Penal Federal, que prestam um relevante serviço à sociedade e que agora, com a aprovação do SMP agora, terão a sua saúde mais bem cuidada, dos seus familiares, essa profissão que é tão desgastante, que causa tantos prejuízos à saúde dos nossos profissionais.
10: Outra medida provisória aprovada cria novas regras para fortalecer linhas de financiamento do Plano Brasil Soberano para empresas afetadas.

0: afetadas por instabilidade internacional, razões geopolíticas ou aumento de tarifas comerciais. Os recursos de até 15 bilhões de reais poderão atender exportadoras de bens industriais, produtos agropecuários, pesca, aquicultura, florestas plantadas, recursos minerais e setores industriais relevantes para o comércio exterior. Ao defender a aprovação da MP, a deputada Érica Cocai, do PT do Distrito Federal, falou da importância de investir na indústria nacional como forma de proteger o país de oscilações nos preços internacionais.
1: De crédito de 15 bilhões, que visa desenvolver a indústria nacional, absolutamente fundamental, que visa fazer frente ao que nós estamos vendo com a crise, com a guerra do Irã, para que nós não tenhamos os efeitos deste processo na elevação do próprio combustível, que o Brasil possa se proteger.
0: O plenário também aprovou a medida provisória que destina crédito extraordinário de 266 milhões de reais ao Ministério da Integração e Desenvolvimento Regional para ações de recuperação e apoio financeiro às famílias afetadas pelas enchentes e deslizamentos que atingiram a Zona da Mata de Minas Gerais no início do ano. As três medidas provisórias serão analisadas em seguida pelo Senado. Da Rádio Câmara de Brasília, Daniele Lessa.
2: Luiz Lima, do Novo do Rio de Janeiro, critica os gastos do governo federal com publicidade institucional e afirma que os recursos deveriam ser destinados a áreas prioritárias. Ele afirma que a campanha oficial tem caráter político e não reflete a realidade da população.
3: Para Luiz Lima, as peças publicitárias divulgam informações enganosas sobre temas como segurança pública, combate ao feminicídio e economia. Ele também afirma que o aumento dos preços e a perda de poder de compra contradizem a mensagem divulgada pelo governo.
4: Votação.
2: A Câmara aprovou o aumento do prazo de proteção de direitos sobre plantas desenvolvidas geneticamente. O repórter Antônio Vital acompanhou a votação.
5: O plenário da Câmara aprovou o projeto que amplia de 18 para 25 anos os direitos de propriedade sobre sementes e mudas desenvolvidas geneticamente de videiras, árvores frutíferas, árvores florestais, árvores e plantas ornamentais e cana-de-açúcar. A proposta altera a Lei de Proteção de Cultivares, que é o nome que se dá às variedades de plantas desenvolvidas ou selecionadas por meio de técnicas de melhoramento genético. Cultivares apresentam características como resistência a pragas, maior produtividade e adaptação ao clima ou sabor melhor, o que as diferenciam de outras plantas da mesma espécie. A proposta aprovada mantém o prazo de proteção dos direitos de cultivares das demais espécies vegetais em 15 anos. A legislação determina o pagamento de royalties pelos produtores às empresas que desenvolvem os cultivares. Prevê exceções, como no caso do produtor que reserva sementes para uso próprio sem fins comerciais, ou para o pequeno produtor que multiplica as sementes por conta própria e as troca com outros agricultores familiares. O projeto aprovado exclui os produtores de cana-de-açúcar que exploram área de até 150 hectares da obrigação de pagar os royalties. Exclui ainda os pequenos produtores de plantas ornamentais. O relator, deputado Arnaldo Jardim, do Cidadania de São Paulo, diz que as mudanças eliminam distorções que hoje afastam o investimento na produção de novos cultivares, como no caso de florestas de eucaliptos e pinos. Segundo ele, cultivares desse tipo demoram até 20 anos para serem desenvolvidos e o prazo menor de proteção dos direitos desestimula as empresas a desenvolverem novas espécies.
6: Cada vez que você faz o desenvolvimento de uma nova variedade, de um novo cultivar, você tem que ter investimentos em pesquisa. Então é normal que você cobre um royalties por aquilo que é a utilização dos novos cultivares. Qual era o grande desafio? Você ter um justo equilíbrio. Você não poderia ter um período dessa cobrança de royalties muito pequeno, porque não compensaria, e você não poderia ter também esse período muito extenso, porque você restringe o acesso a essas novas variedades.
5: O relator acatou o pedido de deputados do PSOL e do PT e excluiu do pagamento de royalties sobre cultivares os pequenos produtores de plantas ornamentais. Para o deputado Tarcísio Mota, do PSOL do Rio de Janeiro, a medida vai beneficiar mais de 800 mil pessoas. O projeto que amplia de 18 para 25 anos os direitos de propriedade sobre cultivares de videiras, árvores frutíferas, árvores florestais, árvores e plantas ornamentais e cana-de-açúcar seguiu para análise do Senado. Da Rádio Câmara de Brasília, Antônio Vital.
4: Agricultura.
3: Sérgio Turra, do PP do Rio Grande do Sul, critica o anúncio de mais de 500 milhões

0: milhão de reais para o Plano Safra, afirmando que os produtores rurais endividados não conseguem acessar o crédito. Ele argumenta que a medida não atende esse público específico.
1: Sérgio Turra defende a proposta de securitização das dívidas rurais, afirmando que a medida é essencial para garantir a sobrevivência dos produtores e da economia gaúcha. Ele também não concorda com a classificação da proposta pelo governo como uma pauta-bomba.
0: Santim Roveda, do União do Paraná, cobra mais apoio ao agronegócio e critica o corte de verbas para o Plano Safra. O congressista avalia que a redução das verbas para custeio e seguro rural vai deixar os produtores desprotegidos, especialmente diante de previsões climáticas severas.
1: Santim Roveda cita o Paraná como exemplo de logística, cooperativismo e exportações a ser implementado em outros estados, mas lamenta que o excesso de impostos federais tire a rentabilidade de quem trabalha e gera riqueza no campo e na cidade.
2: Economia.
0: Deputados concordam com representantes de micro e pequenas empresas sobre a atualização geral da tabela do Simples e não apenas dos limites do MEI. A reportagem é de Luiz Cláudio Canuto.
3: Representantes de micro e pequenas empresas criticaram o projeto do governo de atualização dos limites de faturamento do microempreendedor individual, o MEI, e cobraram uma atualização geral da tabela do Simples. A proposta do governo chegou recentemente à Câmara e se soma a outros mais de 30 projetos a respeito do tema. Pelo projeto do governo, o teto do MEI subiria dos atuais R$ 81 mil para R$ 110 mil em 2027 e R$ 140 mil em 2028. O projeto também permite que um MEI contrate até 2 empregados por um salário mínimo ou piso salarial da categoria. Na Câmara, o tema já é analisado por uma comissão especial, onde o relator, deputado Jorge Guetem, do Republicanos de Santa Catarina, defende uma revisão geral do Simples e não apenas do limite do MEI. O presidente da Frente Parlamentar Mista do Ambiente de Negócios, Mendonça Filho, do PL de Pernambuco, concorda com a atualização da tabela do Simples Nacional para micro e pequenas empresas. A defesa da correção foi reforçada também pela presidente da comissão especial sobre o tema, deputada Anne Ortiz, do PP do Rio Grande do Sul. Desde a última atualização dos limites, em 2018, a inflação acumulada pelo IPCA é de 55,4%.
4: Não por conta de um crescimento real, não por conta de um crescimento orgânico, mas sim por um achatamento do teto por conta dessa inflação acumulada.
3: Segundo o relator do projeto sobre o MEI, deputado Jorge Guetem, se o ajuste da tabela se limitar à faixa do microempreendedor, o risco será de distorção do Simples.
5: É uma conta simples fazer. Por que eu vou estar numa alíquota maior ali como micro e pequena empresa de 180 mil se eu posso estar numa alíquota bem menor, né, que é o benefício que os MEIs têm, são contemplados, né? Então, elevando a 140.
3: Uma das ideias em debate prevê que o teto dos microempreendedores suba para 140 mil reais. Já o das microempresas subiria de 360 mil para 869 mil reais por ano. E o das empresas de pequeno porte passaria de 4,8 milhões de reais para 8,69 milhões de reais. Da Rádio Câmara de Brasília, Luiz Cláudio Canuto.
1: Maurício Marcon, do PL do Rio Grande do Sul, contesta os dados sobre o desemprego e a inflação anunciados pelo governo. Para ele, o discurso de crescimento econômico desconhece a realidade da população, que sofre com o aumento no preço dos alimentos e dos combustíveis.
0: Segundo a análise de Maurício Marcon, o cenário nacional é oposto ao anunciado, com um déficit acima de R$ 1 trilhão e com a dívida pública superando 80% do PIB, o que prejudica a criação de novas empresas, a geração de empregos e a produção nacional.
1: Dr. Fernando Máximo, do PL de Rondônia, celebra a aprovação pela Câmara de proposta de emenda à Constituição relatada por ele, que garante a imunidade tributária total para templos religiosos e suas entidades, como creches, asilos e orfanatos.
0: Dr. Fernando Máximo explica que a medida, agora sob análise do Senado, isenta de impostos a compra de bens e serviços, com os tributos pagos sendo devolvidos às entidades em 90 dias para reinvestimentos nas entidades de assistência social filantrópicas.
2: Desenvolvimento Regional.
1: comissão especial aprova aumento de repasses para municípios e criação de fundos para Sul e Sudeste. A repórter Noelle Nobre tem os detalhes.
2: Uma comissão especial da Câmara dos Deputados aprovou uma proposta de emenda à Constituição que aumenta o Fundo de Participação dos Municípios, o FPM, e cria fundos específicos

0: específicos para o desenvolvimento das regiões Sul e Sudeste. O parecer aprovado é do deputado Arnaldo Jardim, do Cidadania de São Paulo. A medida eleva de 50% para 53% a parcela da arrecadação federal de impostos que deve ser dividida com estados e municípios. Isso garantirá às prefeituras uma quarta parcela extra de 1% do FPM a ser paga anualmente no mês de março. O relator, Arnaldo Jardim, acredita que os municípios hoje estão sobrecarregados.
1: A Constituição de 88 dá um sinal, mas a prática acabou se revelando ao contrário. Houve uma reconcentração de recursos na União. E isso não foi acompanhado da divisão de responsabilidades. Todas as novas políticas foram no sentido de repassar responsabilidades aos estados e municípios.
0: Além do reforço para as cidades, a proposta cria fundos constitucionais de financiamento para o Sul e o Sudeste, nos moldes do que já existe para o Norte, o Nordeste e o Centro-Oeste. Cada um desses novos fundos receberá 1% da arrecadação federal para financiar o setor produtivo local. Para evitar um choque nas contas públicas, a implementação será gradual, 0,5% em 2027 e o valor integral em 2028. A estimativa é que em 2028, cada novo fundo regional e o aumento do FPM representem separadamente um aporte de mais de 11 bilhões de reais. Agora, a proposta segue para o plenário da Câmara, como lembrou o presidente da Comissão Especial, deputado Cobalcini, do MDB de Santa Catarina.
2: A gente tem que agora fazer uma construção além daquela que nós construímos aqui na Comissão Especial. Precisamos estender para o Brasil.
0: A proposta que aumenta os repasses para os municípios e cria fundos de desenvolvimento para as regiões Sul e Sudeste precisa ser votada em 2 turnos no plenário antes de seguir para a análise do Senado. Da Rádio Câmara de Brasília, Noelle Nobre.
3: Saúde.
4: Paulo Soares, do Podemos de São Paulo, faz um apelo pela continuidade dos atendimentos no Hospital e Maternidade São José, de Barra Bonita. Ele alerta que o fechamento do pronto atendimento da unidade pode sobrecarregar outros hospitais e comprometer a assistência na região.
5: Paulo Soares também defende a atualização da tabela do SUS e mais investimentos na rede pública de saúde. Segundo o parlamentar, o financiamento adequado é essencial para garantir o funcionamento dos hospitais filantrópicos e das Santas Casas.
3: Justiça.
4: Deputados aprovaram regime de urgência para o projeto que equipara o ódio às mulheres ao crime de racismo. O repórter Antônio Vital explica.
6: Depois de muito debate em plenário, a Câmara dos Deputados aprovou o regime de urgência para o projeto já aprovado pelo Senado, que prevê punições para a prática de misoginia, como é chamada a prática de ódio, desprezo ou preconceito contra as mulheres. O projeto inclui o crime de misoginia na mesma lei que já pune com pena de 2 a 5 anos de prisão sem direito à fiança, discriminação ou preconceito de raça, cor, etnia, religião ou procedência nacional. A coordenadora do grupo de trabalho que analisou a proposta, a deputada Tabata Amaral, do PSB de São Paulo, apresentou nova versão para o texto no início de junho, com alterações na proposta aprovada pelos senadores. Ela alterou principalmente a definição de misoginia. Tabata Amaral retirou os termos ódio e aversão previstos no projeto do Senado para caracterizar a misoginia. Na nova versão, misoginia é descrita como a prática, a indução ou a incitação de menosprezo ou discriminação contra a mulher, que promova violência, negue sua igualdade de direitos ou ofenda sua dignidade em razão da condição de mulher. O texto aprovado pelo grupo de trabalho também prevê que o juiz poderá suspender temporariamente conta ou perfil na internet que estimular violência contra a mulher. No plenário, o regime de urgência foi aprovado com 293 votos favoráveis e 158 contrários, depois de muita discussão. Deputados da Frente Parlamentar Evangélica manifestaram preocupação com a possibilidade de pregadores religiosos serem enquadrados no crime de misoginia. Outros deputados disseram que a definição do crime é vaga e pode motivar censura. Foi o que disse a deputada Júlia Zanatta, do PL de Santa Catarina.
7: Ainda temos termos muito vagos que deixam a critério do juiz, e isso acaba numa perseguição. Me parece, sim, que é para perseguição religiosa, para calar opositores, mulher que é bandido na cadeia.
6: O texto do grupo de trabalho também aumenta as penas de calúnia, difamação e injúria quando praticados no contexto de violência familiar, e dobra a pena para postagens com incentivo à violência contra a mulher, quando praticados na internet com o fim de obter lucros. A deputada Tabata Amaral, coordenadora do grupo de trabalho, diz que está ouvindo lideranças dos partidos para chegar a um texto de consenso.

0: consenso, ela defendeu punição para quem incentiva a violência contra a mulher.
1: A gente vê o número de homicídios no Brasil cair, mas o número de feminicídios aumenta. E nós precisamos dar uma resposta. E essa resposta passa por enfrentar grupos de ódio que estão se articulando, especialmente no submundo da internet. Grupos de ódio que entenderam que você incentivar o estupro, você incentivar a violência, você atacar uma mulher, infelizmente, é uma forma de ganhar dinheiro, é uma forma de viralizar, é uma forma de vender um curso.
0: Com o regime de urgência, o projeto que prevê pena de até 5 anos de prisão para quem praticar o crime de misoginia pode ser votado diretamente no plenário da Câmara, sem passar pelas comissões permanentes da Casa. Da Rádio Câmara de Brasília, Antônio Vital.
2: Relações Exteriores.
3: Alencar Santana, do PT de São Paulo, critica a suposta submissão de políticos brasileiros a interesses estrangeiros, citando uma correspondência oficial de autoridade externa que trata da possibilidade de uma equipe de transição governamental brasileira ser colocada à disposição de outra nação.
4: Alencar Santana afirma que o documento menciona a entrega de riquezas estratégicas e de tecnologias como o PIX. Ele classifica a hipótese como traição à pátria, alerta sobre o risco de interferência externa nas eleições e defende uma postura firme na defesa dos interesses do Brasil.
3: Termina agora o Jornal Câmara dos Deputados, produzido pela Rádio Câmara, com trabalhos técnicos de Wellington Teles e apresentação de Cibele Comanetti e Márcio Aquilissardi. Uma boa noite para você.
4: Boa noite e a Voz do Brasil volta amanhã.
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3: 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Eu sou Ju Garcia e te convido a viver intensamente cada palavra, silêncio e som como se fossem pedaços da sua própria jornada. 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

0: O eco sentimental da música anterior ainda ressoa no ar. Na mesma sintonia, a próxima melodia se apresenta para continuar tecendo essa história.
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0: Com o final da canção permanece a intensidade dos afetos vivenciados até agora. Está na hora de pausarmos brevemente aqui no Cidade em Love. Seguindo o intervalo, este ambiente romântico será novamente preenchido com novas emoções.
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3: Bom.

0: 22 horas e 27 minutos.
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2: O regresso do Cidade in Love, cada pormenor é reanimado pelas palavras que aproximam corações. 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

0: Pela essência do romantismo. Agora é o momento de se deixar levar por essa maré que muda sentimentos em companhia. É agora que a música continua a traduzir todos os sentimentos que o coração compreende.
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0: Cada acorde que se despede abre espaço para novas emoções. Agora é hora de deixar a próxima melodia tomar conta do coração.
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0: melodia conduz e prepara um ambiente perfeito para um merecido intervalo. Uma breve pausa no programa Cidade em Ló. Quando voltarmos, mais melodias românticas aguardando por você com o mesmo fervor de sempre.
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0: 22h45.
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0: O fim da canção não é o fim do sentimento. Ele se transforma e renova. A transformação musical já está em curso com o som que vem agora.
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0: Com o final dessa música, vem a hora de um rápido intervalo. Faremos um intervalo agora. Continue conosco. Logo após essa breve interrupção, traremos novas melodias que preenchem o espaço feito para os sentimentos.
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0: 23:05.
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2: Cidade in Love retorna revivendo emoções que unem corações. E agora vamos ser levados pela magia da próxima canção.
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0: embora a melodia tenha cessado, a aura romântica continua presente. Já temos a próxima música pronta para prosseguir com essa atmosfera.
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0: mais uma canção que toca os corações. Vamos fazer um breve intervalo no Cidade em Love. Logo que voltarmos do intervalo, compartilharemos mais sensações que tornam cada instante especial.
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0: 23h23.
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2: Retornamos ao Cidade in Love. E cada volta é uma nova oportunidade para mergulhar profundamente nos sentimentos que nos marcam. É através das melodias que as emoções ecoam e persistem, revivendo lembranças queridas nesta edição especial.
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0: ressoar daquele som imprimiu marcas, metamorfoseando o silêncio em saudade. A seguir, uma nova música promete marcar um novo capítulo repleto de emoções.
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0: Agora Cidade em Love dá uma pausa, mas o clima romântico permanece em cada instante. Eu, Gil Garcia, gostaria de enfatizar o quanto sua presença é crucial para o sucesso deste encontro. Após esta pausa, junte-se a nós para mais melodias e momentos especiais para o coração.
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0: 23 horas e 41 minutos.
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2: O Cidade in Love retorna ao ar, revivendo a magia que faz cada momento ser especial. Agora, deixe-se envolver pela canção que vem a seguir e mantenha viva essa história repleta de emoções.
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0: final de cada música nasce um sentimento inédito. Assim, entregue-se aos encantos da música que agora começa.
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0: concluímos mais uma edição do Cidade em Love. E cada momento vivenciado aqui ficará eternizado nas lembranças de todos que participaram. Cada letra, cada acorde e cada pausa teceram instantes que ainda perduram na lembrança dos que estiveram lá, ainda guiados pelo romantismo após a última nota musical. Porque verdadeiras emoções são eternas. Agradeço sinceramente por estar aqui comigo, Ju Garcia, e por todas as emoções que vivenciamos juntos nesta ocasião especial. Nos veremos novamente no próximo Cidade em Love para mais experiências emocionantes. Um forte abraço.
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0: Olá, amigas e olá, amigos. Oi, bom dia. Bom dia, e mais um bom dia. Com a certeza de reencontrá-los com saúde e muita disposição para esta sexta-feira. Hoje, amizades, 3 de julho de 2026. Então, nós queremos pedir a Deus que Ele esteja na nossa frente para nos mostrar sempre o melhor caminho. Que Deus esteja ao nosso lado para nos abraçar e nos proteger. Que nosso Senhor Deus esteja atrás de nós para nos salvar das pessoas falsas. Que nosso Pai Deus esteja debaixo de nós para nos amparar quando cairmos. Que Deus esteja por cima de nós para nos tirar das armadilhas. Que Ele esteja dentro de nós para nos consolar quando estivermos tristes e que Deus esteja sempre ao redor de nós para nos defender quando os outros nos atacarem.
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0: Olá, como é que está? Como é que estão vocês? Tudo bem? Oi, bom dia. Nós estamos de novo chegando e com as bênçãos vindas dos céus, vamos iniciar um novo dia, uma nova programação pela Rádio Mandaíza 93.5 FM, aqui de Vazão no Noroeste Mineiro, a nossa rádio. Gente, nós estamos abrindo o programa, o Sinfonia Sertaneja, e vamos rodar o melhor do sertanejo com indicação sua, beleza? Hoje, então, hoje é uma sexta-feira, véspera de fim de semana. Hoje, amizades, 3 do mês de julho. Bom, eu sou Eldi Silva e junto à equipe 93, juntos vamos até logo mais às 8 horas no oferecimento. 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Oi, bom dia, 5 horas e 3 minutos.

0: Sorriso Mudo, Juliano e Jardel na programação da 93, também Dombar e Delay. Nós ouvimos aí a música A Garça, abrindo a programação, abrindo o programa Sinfonia Sertaneja, aqui pela Rádio Montanhesa FM, 35 anos ao seu lado. Hoje, sexta-feira, véspera de fim de semana, a primeira sexta-feira do mês de julho. Hoje, amizades, dia 3, né? 3 aí, portanto, é do mês de julho, dia de número 184, fora hoje, faltando 181 para o fim da temporada, beleza? Já estamos no segundo semestre aí do ano 2026, que tem aí hoje a lua na sua fase minguante. É lembrar que a estação inverno e os signos de hoje, Câncer. Aqui é o Gil Silva na produção, redação e apresentação, a coordenação é dele. Anderson Frank, direção artística de Isaac de Kaltman, direção geral de Dr. Romão Gonçalves Dias. Até às 8 horas tem pra mim, tem pra você, tem pra nós.
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0: 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Oi, bom dia, 5 horas e 10 minutos.

0: 93, nós ouvimos aí com eles Gino e Geno, Esquina da Saudade, fechando aqui o primeiro bloco do nosso programa Sinfonia Sertaneja. Já já atender aqui as primeiras conexões com a gente, viu?
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8: Oi, gente, bom dia pra você. Sexta-feira que tá prometendo, hein? Temperaturas baixas, hein, gente? É quando vinha pra cá, temperatura registrada no carro 15 graus, viu? 15 graus, tá tolerável, não tá? Dá pra tolerar, não é? Com certeza, aí na zona rural, né, nas baixadas, próximos aí às veredas, né, aos córregos, aos rios, aí aí você pode, aí derruba a temperatura, não derruba? Aí derruba mesmo, tá? Vamos começar a papear com os ouvintes da programação. Oi, bom dia, cadê você? Fala comigo.
9: Oi, bom dia, bom, né? A Valdez, queria ouvir a música que tá aí com Viveiro Moral, A Dança da Raposa, feita parcela esse horário. Aí eu ofereci pro Marcos, pro Matheus Boiadeiro, pro Marcos, pra todos gostar da música, tá na montanheira, tá beleza.
8: Valeu, valeu, Valdez, obrigado pela participação, viu? Vamos dar uma analisada aqui, viu, Valdez? Vê se realmente a gente consegue rodar pra você essa moda agora, tá bom, meu querido? Forte abraço a você e vambora, mora, viu? Aí ouvindo a programação da Montanheira FM, aí 5h20, mais ouvinte, ô, oh, fala comigo.
10: Dia! Graças a Deus, todo mundo em paz, né? Já trabalhei, cheguei de serviço já. Vou pedir uma música aí, Cleber Fali Pereira. Aí você fala o nome aí hoje pra nós, viu? Ao que você começar aí o seu programa aí, viu? Uma música de. Uma música de Amado Batista, uma bem apaixonada para todos os festeiros de Vazamó, a festa Nossa Senhora de Fátima. Que a festa começa hoje e amanhã e domingo. Passa essa música e oferece para todos os festeiros de Vazamó, festa Nossa Senhora de Fátima. Um grande dia para eles e uma boa festa para nós todos, em nome de Jesus. Aí você manda para eles e para todos os festeiros. Fala que foi Cleber Faria Pereira que mandou para todos os festeiros de Vazamó. Bom dia, muito obrigado.
8: Muito obrigado, viu? Isso aí é o Cleber Faria, né? É o nosso querido Binha, né? É o Binha, né? O Binha aí do seu Nivaldo Faria, saudoso Nivaldo Faria, né? Lá da comunidade Vazamora. Forte abraço a ele e todos os festeiros aí de Vazamora. Tudo deu certinho aí, né? Vai dar tarde. Aliás, já deu tudo certinho, né?

0: Piseiro Moral, Dança da Raposa, indicação do Valdécio, aqui na programação da 93 e o programa
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0: Oi, 5:30, olha, atenção para essa informação, viu gente? Gente, um homem identificado como Alex José de Araújo foi preso em flagrante após incendiar o corpo da companheira, uma mulher de 28 anos. A vítima alega que o homem se irritou após ver que ela tinha pintado as unhas de vermelho. O caso aconteceu na terça-feira, dia 30, em Bandeirantes, no norte do Paraná. A vítima teve queimaduras nos seios, no pescoço e nos dedos. Ela recebeu atendimento médico e apresenta saúde estável. De acordo com o boletim de ocorrência, a vítima disse que ao chegar em casa, o companheiro não gostou de ver que ela, a mulher, tinha pintado as unhas de vermelho e a agrediu. Em seguida, Alex pegou uma acetona utilizada para remover esmaltes, jogou no corpo da vítima e atirou fogo. A mulher disse que foi trancada dentro de casa e ameaçada pelo agressor, que dizia que também colocaria fogo no cabelo dela. Após algumas horas, a vítima conseguiu fugir da casa e pediu ajuda. Alex fugiu do local após ver que a mulher havia escapado. Mas pensa num homem estranho, né, senhor? Pra que fazer isso?

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1: Pois é, esse bom dia para você. Lembrar que já tem aqui ao Minuto Esportivo, viu? As informações.

0: informações da Copa do Mundo, também informações da finalíssima que vai acontecer sábado em Vazante, campeão dos campeões, já já, aqui na Montanhesa, e você não pode perder, beleza? O nosso abraço, viu, lá pro casal Célio Franco e Helenice, viu, bom dia pra vocês, tá bom? Obrigado por curtir a gente, forte abraço, bom dia, né? Também bom dia ali na comunidade Catirina, né? Delze Pereira, Luzia, né? O Eni Moretti, viu? Para vocês aí, forte abraço, bom dia. Alô, Cleides Nunes, bom dia para você, né? O líder aí dos Bió do Forró, né? A ele e toda a família e os demais, tá certo? Alô, Antônio da Barra, viu? Abração pro seu Antônio também com a gente, né? A família toda. Alô, Arésio, né? O Arésio Cota e a família, aquele abração, Arésio, bom dia. Tá na Montanhesa, tá uma beleza? Mas, gente, mais ouvintes para falar com a gente, indicar modão no nosso Sinfonia Sertaneja.
1: Bom dia, Elt. É o Jack.
0: Bom dia, Jack.
1: A música pra nós é Boate Azul. Agradeço a todos os meus colegas da CEMOB, o Tom Salvador, Betinho, Furlu, Daro, Adriana, Zé dos Reis, Zé do Claro, Joãozinho, tem cunhado atleticano, Saraiva, Antuí, Maria Vitória, Fabíola, Aparecido e todos que gostarem da música. Tá na Montanhesa, tá beleza. Valeu, amigão.
0: É isso aí, amigão. Obrigado pela sua participação na programação da Montanhesa FM.
2: Ô, meu amigão, senhor, bom dia. Como é que você tá? Tudo na paz?
0: Tudo na
2: senhor,
0: paz.
2: Manda um modão pra nós aqui nessa beirada de Catirina.
0: É.
2: Que é o Zezé de Camargo, saudade bandida. Oferece pra turma lá na Gaioba. De 0 a 100 pra não esquecer de ninguém.
0: Certo.
2: Manda lá no Moreira pro Vaguinho. E você fala com o Vaguinho que... E ele tá atrasado demais, porque quando ele tá querendo vir com a semente, nós já tá com a cabaça, é cheia d'água.
0: Escutou aí, Vagui? Eita, não, isso...
3: Ah, que tá aí?
0: É o Alex Bonitinho. Ele também agora tá engraçadinho, viu? Você escutou, Vagui? O que, o Alex Bonitinho falou pra vocês? Ah, pois você não aceitava isso, não. Dava uma trucada a vocês nela, né? 5h39. É o caboclo mais apaixonado da beirada da Catirina, é o Alex Buriti, viu? Antes do pai dele, é claro, né?

0: Hoje aqui, Manuel, na programação da 93, viu? É, pois é, você não há de ver que o Vaguinho mandou um áudio pra cá, dando uma catracada lá no Alex Bonitinho. Fala, Vaguinho, bom dia.
1: Bom dia, bom dia. Campeão da madrugada, beleza, Helder? Tudo... Acho que é o Vaguinho aqui da Fazenda Moreira, Helder.
0: Tudo bom, Vaguinho?
1: Ué, você Oi. Fala pro Bonito, mas pro Alex aí, esses caras legais aí que... De verdade, a água da cabaça deles é diferenciada, Helder. Mas, igual as cabaças do Vaguinho, ninguém tem não. Fala com ele pra largar de ser mochiba e compra pra ele ver.
0: Então.
1: E cabaça diferenciada igual essas minhas aqui, é só eu que tenho por enquanto. Ele aproveita e te adquire, Helder.
0: Tá acabando o estoque, né?
1: Se tá na
0: montanha, né?
1: Ouvindo sinfonia com o Helder Silva, com certeza tá beleza. Um abração pra essa turma nossa, todo mundo aí, Helder Silva. Tchau, Galinha, Marcelo Macumba, o Juvan Amaral... Essa turma, o Caetanão, tá lá, como se dando banho nos macaquinhos.
0: Eita, valeu, Vaguinho, obrigado, viu? Você viu aí, né, Alex, bonitinho? O homem retrucou na hora, rapaz, lá não brinca no serviço não, viu, senhor? Não tem esse negócio de trucar e não levar seis na cara não, aqui é de lá pra cá, de cá pra lá. Forte abraço, viu? Daqui a pouquinho falar com o doutor Leonardo, também tá com a gente, né, doutor Leonardo Corso, ouvindo a programação do nosso programa, tá bom?
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0: Mais duas seleções, aliás, mais três, né, seleções, né, eliminadas e três avançando para as oitavas da Copa do Mundo. Tivemos ontem a Espanha 3, Áustria 0 e Portugal 2, Croácia 1. Hoje, né, já na madrugada de hoje, a Suíça venceu a Argélia por 2-0. Logo mais, 3 da tarde, tem Austrália e Egito, às 7, Argentina e Cabo Verde, e às 10h30, Colômbia e Gana. Já estão definidos os seguintes confrontos. De um lado, já está fechado, viu? Amanhã, 2 da tarde, tem Canadá e Marrocos. Às 6 da tarde, Paraguai e França. É, segunda-feira, dia 6, às 4 horas, Portugal e Espanha. E às 9 da noite, Estados Unidos e Bélgica. Do outro lado da chave, domingo, 5 da tarde, Brasil e Noruega. Às 9 da noite, México e Inglaterra. Na terça, 1 da tarde, Argentina ou Cabo Verde e Austrália ou Egito. E quarta-feira, às 5 da tarde, Suíça e Colômbia ou Gana. E amanhã tem final o campeão dos campeões no Gigante da Colina, transmissão da Montanhesa, hein? Vão enfrentar a Moreira, campeão do Rural, e Nova Esperança, campeão da Taça Cidade.
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6: 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Oi, de volta. Elde Silva na programação da 93. Doutor Leonardo Cortes está na 188, sentido aí a Coromandel, Abadia. Fala com a gente, doutor. Um abraço, bom dia.
8: Oi, Elde Silva, bom dia. Fala aqui o doutor Leonardo. Hoje temos uma folga aqui na Vazante, não tem uma anestesista aqui hoje para operar. Vou dar uma carreirinha ali na Abadia do Dourado, atender um cabo de consulta lá e voltar para Coromandel, atender consulta e operar lá. De tarde, Deus vai nos acompanhar de volta e nós vamos lá para a fazenda jogar um truco lá. Vai eu, Paulo Irã, vai o Taquinho, vai o Chulé, vai o Coraça, quem é o outro? Ah, e o Brejo, o famoso Brejo Angelito. É, nós vamos assar uma carne, fazer um cocôzinho lá, tá bom? Manda uma música bonita aí pra nós acompanhando aí na estrada pro Coro, pra Badia, torcer pra não ter muito.

0: pares siga, né? Grande abraço, bom dia.
1: Bom dia, doutor, obrigado, viu? Pois é, os pares sigas acabaram, né? Que bom que agora vai diretão, né, doutor? Obrigado pela participação, viu? É ele mesmo, é?
2: É ele.
1: É o doutor Leonardo Cortes, é.
2: Eu não sabia que era ele, não.
1: Dando a moral de participar do programa com a gente aqui. Forte abraço a ele, vá com Deus, obrigado, bom dia, tá certo? Deve dizer que o Vaguinho arrumou um presentão lá pro Alex Bonitinho. Qual que é o presente aí, o Vaguinho?
3: Claudio Silva, eu vou patrocinar pra ele um casalzinho de pioi de galinha lá do Adaí.
1: Lá pro Alex Bonitinho, então tá certo. Pra fechar, cadê você, mais ouvinte, pra falar comigo? Bom dia.
4: Fred, bom dia.
1: Bom dia.
4: Quer escutar aquela música galopeira?
1: Ah, tá bom.
4: Pelo portor de no Sadaguia, Nildo, Adilson, Zé Cruz também, João Deus, Aparo Anísio.
1: Certo.
4: Pra toda a família Balandino, tá montanhesa, tá beleza.
1: Obrigado, Zé Maria, firme na caminhada, o Batista que não foi de novo hoje. Isso, você tá doido, na sequência, a oração da manhã, que vai lá pra a galera aí do Cerrado, bom dia.

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1: Oi, pois é, só dá uma voltada aqui, tá antes da oração da manhã.
2: 6:01.
1: Abração pro Nilo, né? Alô, Nilo aí do Cerrado, ele pede, né, pra ele e sua família a oração da manhã. E aqui é os sogros, né, Ana e Antonzinho da comunidade de Pastos, tá? Também aqui a esposa Dênia, né, Dênia Lúcia. É, enfim, toda a família, tá certo? Oferecendo aqui também a oração da manhã, meu, ao Edmilson Pereira, lá na comunidade de Brejo Grande, dando a ele os parabéns, tá? Porque realmente, né, hoje é o seu dia. Parabéns, amigão, parabéns, irmão Edmilson, saúde pra você, tudo de bom, beleza? 6:01.

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1: Bom dia, meus irmãos. Primeira sexta-feira do mês, Sagrado Coração de Jesus, eu confio em vós. Primeira sexta-feira do mês, que Deus te dê a graça de consagrar hoje e todo esse mês ao coração dele. Também dia de São Tomé, apóstolo. Em nome do Pai, do Filho e do Espírito Santo. Amém. Senhor Jesus, que dissestes ter vindo para trazer vida em plenitude. Obrigado, Senhor, pelo dom da vida. E no início deste dia te louvo e agradeço, Senhor. Mas nossa vida, Senhor, é marcada com muitos sinais de morte. Por isso, no início desta manhã queremos pedir: livra-nos, Senhor, de toda e qualquer dependência que possamos ter. Livra-nos, Senhor, da dependência do alcoolismo. Livra-nos, Senhor, da dependência do tabagismo. Livra-nos, Senhor, da dependência das drogas. E neste momento, coloque a sua vida, mas o nome de alguém que você sabe que precisa deste livramento, que precisa desta libertação. Senhor, nós colocamos este pedido no início do dia: afastai para longe de nós e desta pessoa cujo nome rezamos todo perigo de recaída. Reveste, Senhor, com tua armadura. Impede, Senhor, que o mal se instale. Tire a dependência. Tire a compulsão no beber, no fumar, no se drogar. Liberta, Senhor, destas amarras. Senhor Jesus, que tudo pode, cujo poder é infinito, por intercessão de Nossa Senhora, dai-nos a graça desta libertação. E então, Senhor, te glorificaremos. Como fruto deste Pai Nosso, dai-nos um dia de paz, de serenidade e de liberdade interior. Pai Nosso, que estais no céu, santificado seja o vosso nome, venha a nós o vosso reino. Seja feita a vossa vontade, assim na terra como no céu. O pão nosso de cada dia nos dai hoje. Perdoai as nossas ofensas, assim como nós perdoamos a quem nos tem ofendido. E não nos deixeis cair em tentação, mas livrai-nos do mal. Amém. Um dia abençoado para todos.
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4: Com muito amor e alegria, 6 horas e 7 minutinhos, hora 2 de azar do nosso programa Sinfonia Sertaneja, hein? 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
3: 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Não perca a hora, já são 6 horas e 12 minutinhos, 6 e 12 na programação, viu? Olha o nosso amigo Nilo, viu? Bom dia, Nilo, aí da comunidade do Cerrado. Ele pede aqui, ó. Com a dupla Luizinho Repentista, Pescador Mentiroso. Essa música ele manda, viu, para o seu irmão Sebastião Aparecido Hermógenes, que hoje estará de volta, viu, aí para Uberlândia. Para ele e para todos os familiares e amigos seus, tá certo? Também lá do Natiana, aí lá na comunidade, toda a região, beleza? Então forte abraço a ele, tá bom? Daqui a pouquinho a música pedida. Bom dia, Eldir. Eldir, hoje é aniversário do homem que Deus escolheu para caminhar ao meu lado, o Edmilson Pereira. Sou muito grata por ter ele em minha vida, por ser um marido tão carinhoso e cuidadoso que faz eu me sentir amada todos os dias. Quero desejar a ele muitos anos de vida, com muita saúde. Quero oferecer a ele, Eldir, a música com a dupla Marcos e Belucci, Sonho de Todo Casal. Edmilson Pereira, né? Nosso grande irmão, nosso grande amigo, conterrâneo, né? Aí da comunidade do Brejo Grande, a esposa Dene e a família, tá certo? Te mandando aí forte abraço, super beijo e dando a você os parabéns por essa data. Saúde, Edmilson, 6h14.

0: Luizinho Repentista Pescador Mentiroso. Nós o vimos aqui no
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0: 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Oi, bom dia, 6 horas e 22 minutos.

0: Oi, 6 horas e 22 minutinhos, participe da 68ª Festa em louvor a Deus por Nossa Senhora de Fátima e Santo Antônio. Olha que começou dia 25 e vai até o dia 5 de julho em Vaz Zamora. Todos os dias, celebrações de novenas, quermesse, praça de alimentação e bebidas. Dia 3 de julho, hoje, apresentação de Adriano Forrobon. Dia 4 de julho, amanhã, encerramento com Santa Missa às 7 horas, seguida de procissão e logo após, show com Mano e Raí. No dia 5 de julho, domingo, saída da cavalgada às 10 horas no bar, ali do bar do Zé Adão, com parada e almoço na comunidade Santa Cruz, chegada na igreja de Vaz Zamora. Festa em louvor a Deus por Nossa Senhora de Fátima e Santo Antônio em Vaz Zamora. Participe você também.
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0: Oi, de volta com você na programação da 93. Forte abraço, obrigado, bom dia. Já são 6 horas e 27 minutinhos, beleza? Oba, pois é. É lembrar vocês que... até às 8 horas, o nosso programa Sinfonia Sertaneja. Bom dia, fala comigo.
12: Oi, Ed, bom dia, está bom?
0: Tudo bem.
12: Ed, manda um alô pra nós aqui, Chapadão do Pauterra, todo mundo que estiver ligadinho no Montanhês aí. Preparando já aqui um pão de queijo, misturando meu fiote, que tá vindo aí
0: mesmo?
12: Da base.

0: gente vai dar uma passadinha aqui pra tomar aquele café, né? O pão de queijo não pode faltar.
1: Pode dizer de maneira.
0: Vamos alugar nós aí pra Ana, pro Douglas. Preparando o pão de queijo aqui pra depois carrear, né? Começou o carro de boi do Bolá.
1: Ah,
0: o povo
1: tá
0: já
1: bom.
0: Tá tudo lá. Quem estiver escutando a montanhesa lá no carro de boi lá, manda um alô pra eles, Dana Maria e Guerobinha. Se puder, passa pra nós aí, que ela Micanô e Palmeri. Amor em segredo.
1: Amor em segredo.
0: Pra todos os apaixonados.
1: Valeu.
0: Tá na montanheza, tá beleza.
1: Valeu.
0: Tchau, obrigado.
1: Obrigado, Ana Guerobinha, pela participação, viu? Forte abraço a vocês aí. Ela mandou pra cá uma tampa de pão com os pães de queijo. Rapaz, faz isso comigo, não. Aí você acaba comigo aqui, Ana. Você tá doida, né? Eu tô aqui sem café até agora, viu? Aí uma tampada dessa de pão de queijo com a gente aqui. Aí você me arrebenta. Abraço, obrigado, bom dia, tá certo? Doutor Leonardo, viu? Quase chegando no Coró. Abração pra ele, bom dia, vai com Deus, viu? Também aí, iniciando a viagem. Alô, Edson Japa, como é que você tá, meu jovem, viu? O Edson Japa, toda a galera aí com ele, né? Partiu, partiu, Uberlândia, né? Ainda na 354, já tomando lá um 88. Um abraço a eles, bom dia, vão na fé, vão todo mundo com Deus, certinho? Tá certo. A Ana Guerobinha pediu amor em segredo. Roda pra ela aqui com o Diogo e Marcel, viu? 6h28.

Jogue Marcel, a música Amor em Segredo. Olha, já são 6h32, bom dia. A Copervap informa uma importante mudança na data de acerto do leite. A partir de agosto, o pagamento do leite será realizado todo dia 20 de cada mês. A mudança foi planejada para trazer mais organização, previsibilidade e praticidade ao dia a dia dos cooperados, reforçando o compromisso da Copervap com a

0: transparência e confiança e o fortalecimento da produção. Com mais segurança no planejamento financeiro, o cooperado poderá se organizar melhor para receber, investir e continuar produzindo com qualidade. Anote aí a data: a partir de agosto de 2026, o acerto do leite será realizado todo dia 20.
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0: Oi, 6h33, em razão da partida da seleção brasileira, as paróquias Nossa Senhora da Lapa e Nossa Senhora do Carmo em Vazante promoveram alterações na programação de missas deste domingo, dia 5. Na paróquia e santuário Nossa Senhora da Lapa, ou as celebrações do período noturno foram canceladas. Com isso, a programação será concentrada pela manhã, com missas nas seguintes comunidades: às 7 horas na São Vicente, às 8 horas na Nossa Senhora Aparecida, no bairro Serra Dourada, 8h30 é na Igreja São João Batista, 9h30 na São Cristóvão e às 10 horas na Igreja São Francisco. Já na paróquia Nossa Senhora do Carmo, a programação foi reorganizada para a Igreja Matriz. As missas serão celebradas às 10 horas e às 7 horas e 30 minutos. A medida busca adequar a programação das paróquias ao calendário esportivo, mantendo as celebrações do domingo em horários alternativos.
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4: Moçada, rapaziada, bom dia, 6h39, sextou, oh bebê, hoje é sexta-feira, hein? Pois é, moçada, um abração, viu? Alô, Marcelo Macumba, calma aí, Marcelo Macumba, viu? Alô, alô, Hélio José, bom dia pra vocês também com a gente, tá certo? Alô, Valtuir, mandou pra onde aqui uma foto, rapaz, Valtuir. Pão de queijo com linguiça frita uma hora dessa, rapaz. E ele diz, bom dia, meu amigo Helder Silva. Manda um modão aí, viu? E bora tomar um café. Partiu. Cuidado do corbim. Tá certo. Ele mandou aqui a foto, a garrafa com o café, a bandeja com os pães de queijo, né? As xícaras e um prato lá cheio de linguiças fritas. Aí tem que rachar o pão e colocar no meio a linguiça, né, ô Valtuí? Fica bom, não fica? Beleza, um abraço a vocês. Bom café. O meu vai ser só depois das 8, e se quiser, viu? Se não quiser, aí não tem como fazer nada. 6h40 na programação sua, do nosso Sinfonia. Tem um ouvinte que para participar com a gente, já faz um tempão que ele não participa, hein? Ô, bom dia, cadê você? Para falar comigo na programação do nosso programa, bom dia.
5: Bom dia, meu amigo Eudes Silva. Como tá o batido?
4: Tudo bem.
5: Bom demais?
4: Graças a Deus.
5: Aqui tem tá bom, gostoso e cheiroso.
4: Eita.
5: Na Catirina, aqui no Recanto da Mariçoca. Galinha tá cantando fininho.
4: Mesmo?
5: Mas Mariçoca canta mais fino ainda. Tem uns Mariçoca aqui, rapaz, que com esse frio, elas mudou o tom, elas tá cantando assim, tum.
4: Ué, você tá doida?
5: Sou mais ô trembão danado. Ué, se eu puder, faz favor, roda uma moda pra nós aí. Pra essa beira de Catirina de cima até embaixo também, pra todos os amigos, todos os colegas. Eu não vou citar o nome de ninguém, porque é muita gente. Aí, se não, algum vai me cobrar, aí eu vou ficar nervoso demais, vou ficar caladinho. Ué, eu não falei o nome da moda, só a moda pode ser morena de 14 anos.
4: Ah, tá bom.
5: Falou, menino, com Deus.
4: Com Deus também, Osmarim da Catirina, viu? Um abração pra ele. Essa Mariçoca, o senhor tá cantando igual um carro de boi, ué. Você tá doido? Tá cantando grosso demais, ué.
6: Ah, quem tá aí?
4: É o Osmarim Machado. Osmarim Machado. Um abração pro senhor, viu? Obrigado, já. Morena de 14 anos, aproveitar e mandar também ela lá pro João Sanfona. Alô, João Sanfona, como é que você tá, meu jovem, viu? Ele também é fã aí da música, certo? Antes da música dele, Oi, Elde, bom dia. Bom dia. Elde, aqui é a Mariana. Hoje é o aniversário do meu papai, Edmilson Pereira. Gostaria que mandasse a música Por Você Que Canto, com Leandro e Leonardo. No trecho, ela

fala, é por você que canto. Para mim, expressa minha gratidão, meu orgulho, admiração e todo o amor que sinto pelo meu pai, Edmilson Pereira. Suas filhas, que te amam muito, Mariana e Ana Cecília, e de sua esposa, Dene Lúcia. Edmilson Pereira, um abração para você, meu jovem. Família toda aí, dedicando para você a programação, tá? Especial hoje pelo seu aniversário. Parabéns, 6 horas e 43 minutos.

0: Na 93, bom dia, Morena de 14 anos, nós ouvimos aí com Gino e Geno, já são 6h49.
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3: 6h50.
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6: Olha, gente, aniversariando hoje é hoje, isso, hoje sexta-feira, dia 3, os seguintes cooperados, tá certo? Parabéns ao José Jacinto Pereira, ao Leandro Oliveira Souza, Marcela Machado da Silva, Márcio Magela Godinho Souto Filho, Maria Cândida da Silva, Sabrina dos Santos Souza e Valdemiro Corrêa de Andrade. Tá, os cooperados que hoje, dia 3, aniversariando, parabéns, saúde para vocês, tá bom? Cooperados e as cooperadas, tá certo? E domingo, hein? Ontem nós lembramos os de amanhã, sabadão. No domingo, parabéns ao Clério Geraldo Domingos, né? Ao Clério da Ozônia, parabéns para ele. Christian Henrique de Souza Carneiro, Dárcio José Guimarães Lima, Elenir Henrique Mendes dos Santos, Eliane Aparecida da Silva, Gregório Silva Leite, Iris Helena de Freitas, João Gabriel Caixeta de Melo, João Pedro Cardoso de Melo, Júlio César Ferreira de Castro, Luana Feitosa de Oliveira, Pedro Pial de Souza, Renata Domingos de Souza Silva, Sebastião da Silva Oliveira e Vicente Paulo da Fonseca, viu? Parabéns para vocês, domingão, dia 5 e hoje, dia 3, o Sicoobi Credivaz parabeniza todo mundo.
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6: O senhor Madruguinho informando a hora, bom dia, 6h57. Alô, pessoal da comunidade e do Retiro da Roça, bom dia para vocês, viu? Alô, turma aí da comunidade do Frio, turma aí da Palmeira. Forte abraço, gente. Alô, turma aí da comunidade Taboca, viu? Turma aí também é da Boa Vista, turma aí do Lago.

0: João, né? Fala em Lagoão, tem um ouvinte aqui para falar com a gente, senhor. Pedir modão. Antes, então, deixa eu acudir aqui um outro pedido, ó. É o Tiãozinho. Alô, Tiãozinho, bom dia para você aí no Campo Alegre. Ele pede a música com Silveira e Barrinha, Chega de Sofrer. Valeu, compadre Tião. Um abração para você, viu? Supimpa legal, Tião. Forte abraço, obrigado, bom dia. Alô, Gilmar Mundi, aí em Paracatu, como é que você tá, meu jovem? Forte abraço, obrigado, bom dia. Mais um ouvinte para falar com a gente.
1: O meu amigo Elde Silva, bom dia, tudo na paz, tranquilo.
0: Beleza.
1: Que Deus abençoe seu dia, o dia de todos os ouvintes. Manda um alô para o pessoal aqui da comunidade Veredas, manda um alôzão aí, ao Tião do Augusto. Beleza por aí, bom demais. Sou Daniel, Tião, tá correndo por aí, viu? Tem que dar um jeito em quilômetro, conversar com ele. Quilômetro tá custoso, viu? Mas vamos lá. Aú, Cassiano, Mozart. Deus é, sou Joaquim, vamos que vamos, vamos aprumar mais cedo, porque final de semana chegou.
0: Chegou. Valeu, seu Hélio, obrigado, viu? Ele lembra de todo mundo, né? Pensa o caboclo carinhoso, Hélio. Abração pra ele, bom dia, na programação, tá certo? E tem mais ouvinte pra falar com a gente, vem ali do Lagoão. Cadê o Carlos Antônio? Fala aí, Carlos.
2: Bom dia, meu amigo Hélio. Bom dia pra todo mundo. Manda uma música pra nós aqui na Fazenda Lagoão. Quem fala é o Carlos Antônio, mandar uma música pra animar o Marcelo, tirando leite aqui, franguinho na panela. Da montanheta, tá beleza.
0: Obrigado, Carlos Antônio, viu? A turma aí do Lagoão, bom dia, 6h59.

0: na 93, e você, forte abraço, obrigado, bom dia, 7 horas e 5 minutinhos, Silveira e Barrinha, música histórica essa, hein? Alô, Lando Lacerda, bom dia pra você, amigão, viu? Ele também é fã aí da música Chega de Sofrer. É o nosso programa.
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0: 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Olha, já são 7 horas e mais 6 minutinhos. 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

0: 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Bom dia, 77.
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1: A 93 e você, bom dia, 7 horas e 13 minutos, viu? Até as 8 horas do nosso programa, o Sinfonia Sertaneja. Gente, seguinte, viu? A partir da próxima segunda-feira, o Victor Gabriel estará com vocês aqui na programação, tá certo? Aí nos próximos 30 dias. Aí vai ser o período em que eu estarei de férias. A gente vai estar preparando aí para retornar, beleza? Então quero que vocês acolham, né? Aí o Victor Gabriel, para comunicar com vocês aí a partir da próxima segunda-feira, certinho? 7 horas e 13 minutinhos, 7:13, tem mais gente para falar, bom dia.
2: Bom dia, Eudes Silva, aqui é José Maria Furtado, aqui do sítio Olhos d'Água, comunidade do Barreiro. Manda aí para nós com César Menotti e Fabiano, lugar melhor que BH. Manda aí para minha mãe Maria Pretinha, pro meu tio Zé Furtado, meu amigo João Candim, Fabinho Meloso lá no Retiro da Roça, Dudu do Rock, Júlio Toicim, o Divino e a Terezinha, o Oswaldo Pimenta e a Helena, aí no, na Jacuba, o Arnaldo Martins, Dona Cândida e Nutinho aí na Fazenda Flores, pro Zé André, Marcelo Macumba, e para todos os ouvintes da Montanhesa, e tá na Montanhesa, tá beleza, e tchau, obrigado, e sextou, ao bebê, fica duro, Marujão. E vamos puxar o creme, negada.
1: Né, bora, bora puxar o creme. Valeu, valeu, Zé Maria Furtado. Bom dia, viu? Ainda há pouco, o Osmarinho da Cancelina mandou aqui, né, a participação, participou. E ele não falou o nome de ninguém, né? Mas ele ficou preocupado, né, se alguém cobrar dele. E o Edinho mandou essa frase aí pra cá. Fala, Edinho Capagalo.
3: Edinho Capagalo. Osmarinho, se cada um dessa turma aí da cantininha der uma cobrada nele, aí ele enrola a vida, hein, senhor?
1: Então, olha só, o problema é esse aí, né, uma dica apagada. Forte abraço, obrigado aí, bom dia. Vamos para Nova Lima, Belo Horizonte. Bom dia, Elde. Bom demais, Elde, aqui é o Gustavo, né, o Gustavo, filho aí do Moisés, né, Moisés aí que é o presidente técnico do Grêmio. Elde, manda uma moda aí para nós, viu, aqui em Belo Horizonte, Nova Lima. Aqui na sede, viu, da Parex, Parex Nova Lima. Alô, turma aí da Parex Nova Lima, viu, forte abraço a vocês aí, bom dia ao Gustavo, toda a galera por aí, forte abraço, tá certo? E ele pediu aqui uma música muito bonita, hein, senhor? A gente valoriza, né, um jovem igual o Gustavo, assim, a gente tá junto aí no futebol, né, Gustavo? E pedir uma música com uma qualidade dessa, né, aí com cantores, né, bem do passado, assim, bem, bem caipira, né? Então a gente fica ainda esperançoso de que realmente aí os gostos musicais ainda não acabaram, né? Às 7:16.

0: César Menotti e Fabiano, Lugar Melhor que BH. Oi, bom dia, 7:24.
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0: Já são 7h28. Alô, turma aí da SI Silva Industrial. Forte abraço, gente, viu? Aí, bom dia pra vocês. É o Aldair, da Elaine, né, o Gustavo, enfim, todo mundo por aí. Forte abraço, obrigado, bom dia. Bom dia aqui a Ediane Barbosa, mandando alô, viu, pra toda a galera aí da ABB. Oi, turma aí da ABB. Forte abraço e obrigado aí. Bom dia, turma aí da ABB Comunidade. Né, Aparecida, Cleonice, Samara, Antônio, né? Paulinho Morcego, Ediane Barbosa, para vocês, obrigado aí e bom dia. É, fala com a gente.
1: Bom dia, meu amigo Elton. Manda aí pra nós sangue novo com Zé Mulato Cassiano. Manda lá pro Edmilson lá no Brejo Grande. Vai estar mandando os parabéns para ele. Desejo ele muitos anos de vida, de saúde. O Sendino aqui no Rancho da Toa, pro Marujão lá no Gueroba, o Anísio, o Invasante, o Fabinho Meloso lá no Retiro da Roça, e pro Caetano Mentiroso lá no Moreira, tá na Montanhesa, tá beleza.
0: Valeu, obrigado Marcelo pela participação.

0: Tem sangue novo, Zé Mulato e Cassiano, na 93, viu? Alô, Odair, né, compadre Odair aí da S. Silva Industrial, viu? Indo aí pra Patos de Minas, já já ele vai falar aqui no microfone da Montanha, viu? Abraço pra você, compadre, vai com Deus, boa viagem, bom dia. 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
0: 7h35, olha, um ano após a sanção da lei número 15.100 de 2025, que limita o uso de celulares e outros eletrônicos pessoais para fins não pedagógicos na educação básica, as novas regras já fazem parte da realidade da imensa maioria das escolas no Brasil. Dados inéditos da Pesquisa Nacional, divulgados pelo Ministério da Educação, MEC, revelam que 92% das instituições de ensino do país já implementaram a restrição. Para efeitos de comparação, antes da lei, 13% das escolas permitiam o uso livre e irrestrito de smartphones, cenário que hoje deixou de existir. O levantamento foi coordenado pelo INEP em parceria com o Instituto Alana e a Unesco no Brasil, ouvindo 8.189 gestores de colégios públicos e privados entre março e abril de 2026.
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0: 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Olha, já são 7h41 e o Bom Dia Neus, o seu esposo no bairro Serra Dourada. Para vocês, forte abraço, obrigado aí, bom dia, tá certo? Bom dia, meu amigo Elde Silva. Elde, aqui é o Caracu, manda uma moda, viu, para nós aqui, ó. Na festa do Cascalho, comunidade aqui do Carrapato, viu? Já estamos de saída para a comunidade Carranca, viu? Alô, turma aí do Caracu, toda a galera aí na festa aí do Cascalho, viu? Dos carros de bois aí. Forte abraço a vocês, né? E boa carreata aí, certinho. Alô, Clênio Corredo, hein, pra você. Forte abraço aí no seu sítio no Recanto, 5 estrelas. Forte abraço aí, bom dia. Tem mais gente pra falar, a gente não consegue aqui rodar moda pra todo mundo, mas pelo menos a gente coloca no ar aqui o áudio, né? Vamos pra comunidade do Cerrado, fala com a gente.
7: Bom dia, meu amigo, quem tá falando é o Daí Fonseca Rodrigues.
0: Bom dia.
7: Garrado, Malmir, meu irmão, na... construindo um apartamento do nosso amigo Radamés aqui nas Traíras.
0: Oh.
7: Ofereço essa música também pro Rodrigo, mas a esposa dele que é amém. O Dinaldinho, que é o famoso cabeleireiro da comunidade de São Brás. O Barão, Valdir Barão, famoso caçador de javali da comunidade Sombrai.

0: certo.
1: Manda essa música pra nós fazendo favor, meu amigo. Tá na montanheza, tá beleza.
0: Obrigado.
1: Tá, obrigado, meu amigo.
0: Obrigado, amigão. Desculpa aí que não consigo rodar a moda que você pediu hoje, viu? Mas a gente agradece a você pela compreensão. Mais ouvinte, bom dia, compadre.
2: Bom dia, compadre Eldi, meu irmão querido.
0: Opa!
2: Como é que tá as coisas, meu irmão?
0: Tudo na paz. Amém, amém, beleza?
2: Uma abençoada sexta-feira pro senhor, viu?
0: Amém, amém, pra você compadre, também.
2: Manda um modão pra nós aí. Eu tô indo ali em Pato Minas ali, daqui a pouco tô de volta.
0: Mesmo?
2: Tô passando na Gamar aqui agora, escutando a montanheza, né, só?
0: Vá com Deus, obrigado.
2: Compadre Eldi.
0: Oba!
2: Não podia alinhar aí pra poder ver o último jogo junto aí, né, só?
0: Uai, vamos?
2: Bater umas prosas e...
0: Vamos alinhar, uai, né?
2: Tomar uma Michelob e uma...
0: Uma boêmia.
2: E ver o jogador ganhar mais um jogo do Brasil.
0: É,
2: coisa mais boa, né? O jogo agora tá dando gosto de ver, graças a Deus. Padre, manda uma moda pra nós aí. Então você vai sair de férias de novo, né, senhor?
0: Oba!
2: Que coisa boa. Bom descanso pro senhor, viu?
0: Merecido, obrigado,
2: né, compadre?
0: É.
2: Qualquer coisa, você me empresta pelo menos uma semana dessas férias do senhor, tá?
0: Já
2: então,
0: tá emprestado, é.
2: Tchau,
0: tá emprestado.
2: Falou, fica com Deus aí, um abraço. Um
0: abraço, obrigado.
2: Beleza, tá beleza.
0: Esse aí é o compadre Odair, né, o empresário, compadre Odair, né, e da proprietária aí da SIC Industrial, tá indo pra Patos de Minas, na 354, né, já tá lá no Abacaxi, né. Um abração, compadre Odair, vá com Deus, obrigado, viu. Já já tem Zezé de Camargo e Luciano pra você, ouvindo aqui a programação certinho. Mais ouvinte, bom dia.
3: Ô, Eltil, bom dia. Tranquilo, favorável?
0: Favorável.
3: É, roda aí pra nós a música, se for possível. Viola com Goiânia e Paranaense. Oferecer aí pra esse pessoal que tá na sintonia. Oferecer lá pro seu Gilmar Carneiro, meu irmão Zé André, Eterna. Osmar das Vassouras, Zé Cruz. Seu Pedro Carreiro, um ilustre carreiro aí que tá aposentado hoje aí. Mas tenho certeza que tem muita saudade do passado. E principalmente para vocês aí, tá na montanha, tá beleza, tenha um bom dia, meu amigo.
0: Obrigado, meu irmão, pela participação, viu, aqui o Birajara também, infelizmente não consigo rodar a moda que você pediu aqui, tá, beleza? Um forte abraço, então vamos colocar aqui uma para todo mundo, viu, do Zezé de Camargo mais o Luciano. Alô, bom dia, 7h45.

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1: 7h49. Estamos apresentando Sinfonia Sertaneja.

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5: Oi, são 7 horas e mais 54 minutinhos na programação da 93, viu? Pois é, pessoal, são vários áudios, a gente não consegue atender aqui com pedidos musicais para todas as participações, tá? Mas a gente tenta colocar aqui pelo menos os áudios no ar, certinho, gente? Lembrar que na segunda-feira, Victor Gabriel estará comunicando com você nos próximos 30 dias aqui com as nossas férias, beleza? Fala com a gente, oi, bom dia.
6: É o de Silva. Bom, meu amigo.
5: Beleza, meu amigo.
6: Curador de buraco.
5: Ei, Tatu, fala comigo, Tatu.
6: Ô, oh, manda uns parabéns pro Edmilson lá pra nós no Brejo. Em nome certo. Aqui, nosso aqui de casa, né? Kênio, Selma, Karine, Carol, Rodrigo, Alice. E fala com ele lá que nós tá esperando aqui de hoje no grupo aqui, ver se vai sair um chope. Tem um chope prometido pra nós lá, já tá. Eu acho que já tá envelheceu já, se brincar é a validade, senão não faz mal pra gente.
5: Pede-me.
6: O chope tá fazendo muito bom pra nós, nada.
5: Tá não, né?
6: É o jeito aí lá, vamos ver. Fala que o Cajuru lá.
5: Tá certo. Tá certo, Edmilson. Manda no grupo aí, viu? Que horas que vai ser o show pra eles ficarem espertos com você, tá bom? Forte abraço, obrigado, bom dia, obrigado, Kenny. Mais um ouvinte, bom dia.
7: Ô, filho, bom dia. Você tá bom?
5: Graças
7: tá
5: a Deus. Onda? Beleza.
7: Leitinho da Retro aqui. Oh. Semana passada eu vi o Tião Galinha ali, tava numa tristeza danada. Falei, ah, vou parar ali, vou dar um abraço de urso nele. Tomar um café com ele, né? Faz muito tempo que eu não vejo ele.
5: Certo, certo.
7: Você não é de ver que ele botou defeito no café? Tem condição de com isso?
5: Não, vou te falar. Melhora, seu galinha.
7: Manda um modão aí pra minha turma aí.
5: Tá certo.
7: Pare com isso, é de Brito Samuel. E bora desenvolver o progresso.
5: Bora desenvolver o progresso. Obrigado, Cleitinho. Quer dizer, então, que o Tião Galinha não gostou do café do Cleitinho. Vou te falar como é que faz com o trem desse, hein, Tião Galinha. Bom dia. Vamos pra Uberlândia? Fala comigo, Olegário.
8: Bom dia, meu amigo Elde Silva.
5: Bom dia.
8: É, aqui quem tá falando é o Olegário, aqui em Uberlândia. Né? Passando aí pra pedi uma música aí com meus amigos aqui de Uberlândia, até mandei as músicas aí pra rádio, do meu amigo João Pires José Alves. Gostaria que você rodasse aí pra nós aí, Mãe Rainha,
5: Mãe
8: é
5: Rainha.
8: O nome da música.
5: Certo.
8: E interesse aí pra toda a galera aí do Clark, Minas, Lazante, região aí, tá? Todos os meus amigos aí, Foliões, né, pessoal da Lagamar também, meu amigo Jodir, meu amigo é o Vicente Carreiro lá na Gameleira, pessoal todo lá,

0: Beleza? Um abraço a todos aí, fique com Deus. Tá na montanheza, tá beleza.
1: Obrigado, com Deus também, tá bom? É, o nosso amigão, viu, seu Olegário lá de Uberlândia. Eu acho que devo ter desviado a moda, porque eu tentei achar aqui no nosso sistema, o Olegário, infelizmente não achei, tá? A gente vai depois cuidar melhor disso daí. É, ou então pedimos a você que mande novamente, talvez você mandou e o pessoal que não baixou, né? É, se possível, manda novamente para que nós possamos providenciar e assim que possível rodar a moda que você pediu, beleza? Obrigado, desculpa a gente aí, forte abraço, gente. É em nome da Farmácia Essence, do Supermercado Serra Dourada, do Sicoobi Credivaz e da Madeireira Brasil Minas, queremos agradecer a Deus pelo dia de hoje, só pelo hoje, porque através dele sentimos saudades do ontem, é claro, esperança da manhã. Vem o fim de semana, é minha folga, e aí na segunda-feira, aí a gente entra de férias. Mas muito obrigado a você e vamos voltar aí no mês de agosto. Então, até o mês de agosto, na volta das nossas férias, tá certinho? E o Vitor Gabriel, na segunda-feira, estará com vocês aqui na programação da 93, beleza? Forte abraço, obrigado, todo mundo com Deus, até o mês que vem, se Deus quiser. Tá na montanheza, tá beleza?

0: 8 e 2. 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É neste sábado, dia 4, a partir das 14h30, direto do Gigante da Colina com a equipe Objetiva. A Moreira, campeã do Campeonato Rural. E Nova Esperança, campeã da Taça Cidade. 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
1: Positivo! O que é positivo? É você estar de bem com a vida nesse dia 3 de quê? De julho! E o capítulo 3 de Provérbios, o que a gente leva ao seu conhecimento nessa manhã de hoje, diz o quê? Confie no Senhor de todo o teu coração. É, ué. Confie no Senhor de todo o seu coração e não se apoie em seu próprio entendimento. Reconheça o Senhor em todos os seus caminhos e Ele endireitará as suas veredas. Bonito o versículo, né? 5 e 6 de Provérbios 3. 5 e 6 de Provérbios 3. Ó, às vezes planejamos o nosso dia nos mínimos detalhes, né? E nos frustramos quando algo sai do trilho. A sabedoria de hoje nos convida a tirar o peso das nossas próprias costas. Confiar em Deus não é cruzar os braços, viu? Mas fazer a nossa parte e descansar sabendo que o controle final é dele. Pare de tentar adivinhar o futuro, meu amigo. Pare de adivinhar o futuro ou resolver tudo sozinho. Entregue os seus planos de hoje nas mãos do Criador e Ele guiará os seus passos. Escreve aí, ó. Entregue, ou então fala para alguém: ei, calma. Entregue os seus planos de hoje nas mãos do Criador e Ele guiará os seus passos. Obrigado, viu, por você, desde as 5 horas, estar aqui com a gente. Muito obrigado. Gratidão por você ser o nosso ouvinte. Gratidão a Deus por eu estar aqui, abrindo o microfone e falando para com você. É uma razão grande de reconhecimento que Deus está comigo e Ele está contigo. E estando com nós, aí as coisas tudo andam bem.

Meu amigo, 8 e 7, amigos da manhã por aqui, Isaac de Kautman na tua companhia. Como sempre, né, de segunda a sexta-feira a gente faz aqui o Bem Bolado do Amigos da Manhã, com música, informação, entretenimento, aquilo que você gosta de acompanhar na montanhesa. Essa frequência que veio estar aqui com a gente, ó. Legal, bom dia, gente feliz, gente alegre, gente maravilhosa da nossa cidade de Vazante, das cidades vizinhas, aonde quer que você esteja aí, sintonizando 93, nós desejamos que você continue, viu? Porque eu começo assim com a música, ó.

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2: 8:18 aqui, ó. Oh.

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4: Oito horas e 25 minutos, na Sala de Vazante. 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

0: Ó, 8h26 de férias, o Nivaldo Costa, locutor, começou por aqui pela Montanhesa, hoje mora lá em Lagoa Formosa, sempre que pode tá ouvindo a Montanhesa para saber como é que anda a cidade de Vazante, as notícias de cá, né? Muito bem. Ô Nivaldo, aparece aqui, rapaz, para conversar com a gente, né? Para dar a ua da graça, muito bem, vem cá. Ô Isaac, tudo bem? Tudo bem, tudo bem, tudo bem, tudo bem, tudo bem, tudo bem. Quem é? Minha amiga Adriana Arlete Araújo. Tá certo, já eu te atendo, viu, amizade? Quero mandar um abraço para dona Fátima, Maria de Fátima, a esposa do Paulo, família, para dona Maria, dona Luzia, para quem mais? O pessoal das comunidades vizinhas, das comunidades lá do Serra Dourada, a turma simpática dos bairros de Vazante, lá Nova Nossa Senhora de Fátima. Ô Jorge, como é que tá as coisas aí, Jorge Fernandes? Quero mandar um abraço aqui para o Bom de Bola, aí, Robson, Bom de Bola, o homem do gesso. É, quando você pensar, dá uma carimbagem aí, dá uma ornamentar bonito com gesso a sua casa, procure quem? Gesso é o meu amigo, o Robson, o Bom de Bola, é o homem do ouro podre, é da fazenda que tem lá, rapaz. Ó, agora essa música aqui em homenagem ao cantor que faleceu, encontraram ele sem vida dentro da casa dele, foi encontrado morto em sua residência, o cantor Neto Araújo da banda Colo de Menina. Essa aqui, ó, essa foi a última então. O último trabalho, um dos últimos trabalhos que ele gravou, um dos últimos trabalhos que ele gravou, viu? Esse aqui, ó. Yeah,
1: yeah. Colo de menina, pra você se apaixonar mais uma vez.

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2: 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Pesquisadores da Fundação Oswaldo Cruz, a Fiocruz, deram um importante passo no desenvolvimento de uma vacina mais completa contra a malária. O estudo identificou novos fragmentos de proteínas do parasita que poderão servir de base para um imunizante capaz de proteger contra diferentes espécies da doença em várias fases da infecção. A pesquisa foi publicada na revista científica Nature e representa um avanço significativo em uma área em que há décadas busca uma vacina com maior eficácia. Durante o estudo, os cientistas identificaram 453 peptídeos derivados de 166 proteínas do parasita que são reconhecidos por células de defesa do organismo responsáveis por combater infecções. Próximo Minuto Notícias, 9h30, segue Amigos da Manhã, ligado aqui na 93.
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5: 8:36. Rapaz, esse negócio tá me atrapalhando demais. Fica só aí, ó. 8:36. Ah, é pra uma aula de quê? Vocal, né? É, aí vai dar certo, assim, você põe. Tem que pôr um lápis aqui na boca e começa a falar, fala pra ficar bom. As letras saírem inteiras das palavras. Julie e Rafaela aqui, ó.
6: O ano inteiro andei de
5: Duda Bertelli.
7: Agora quero andar

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2: 8h43 agora.

0: Obrigado, gente.
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2: Olha aí, eu quero parabenizar, olha aí o quê? Olha aqui, Tereza Raquel, tá aniversariando hoje, Esteline Gonçalves também, quem mais, hein? Francisco Divino, aí, deixa eu ver quem é Francisco Divino, ah, é o Divino, Lília Silva, tá certo, Ana Paula Lopes, que mais? Leda Maria, que mais? Fernando dos Reis e Iverlane Araújo, ó, o nome dela aqui, a Michele Rocha está aniversariando hoje, além de quem mais, Isaac? Aqui, ó, da Wanda Maria e Cândida Silva, a Leda Maria também, né? Alô, dona Cândida, ouvinte da Montanhesa, lá do Claro de Minas, está aniversariando hoje. São algumas dessas pessoas e personalidades que aniversariam nessa sexta-feira. Seu Jacinto Pereira, Leandro Oliveira, Marcela Machado, Márcio Magela. É, que mais? Maria Cândida, já falei, né? Sabrina dos Santos, Valdemiro, ó... E essa galera toda aí aniversariando, mais alguém aniversariando, é só mandar aqui pra gente, viu?
3: Parabéns, parabéns, parabéns pra você.
2: Meu abraço, meu carinho pra o Nilo lá no Cerrado, bom dia. Aí, ó, Ed Brito e Samuel. Faltam 5 pra oração das mãos em sangue.

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Vinde, Espírito Santo, encher os corações dos vossos fiéis e acender neles o fogo do vosso amor. Enviai o vosso Espírito e tudo será criado e renovareis a face da terra. Oremos, Deus, que instruísse os corações dos vossos fiéis com a luz do Espírito Santo, fazei que apreciemos retamente todas as coisas, segundo o mesmo Espírito, e gozemos sempre de suas consolações, por Cristo Senhor nosso. Amém. Amém. Amém. 9:04. Tem feito sentido a oração das mãos ensanguentadas na sua vida? Basta dizer para Jesus que sim. Sim, Jesus, obrigado e gratidão. E cada vez mais, reze por esse servo. Esse que está falando. Viu, Geralda Raquel? Vamos ver aqui como é que estão os pedidos. Hamilton. Eu preciso de cada dia, cada momento, cada instante, que você reze por mim, pela minha família. Eu quero pedir a Deus pela vida do seu, da dona Negrinha. Dona Negrinha, um abraço. Pela vida dos aniversariantes do dia de hoje. Pela vida de todos aqueles, seu Mário, dona Negrinha, né? Lá no Vazamó. Muito bem. E eu peço a Deus,

0: aqui por essas pessoas, olha.
1: Isaac, aqui é a Fátima. Isaac, quero pedir oração das mãos sanguentadas de Jesus pra mim. Tira essa agonia que eu tenho na cabeça, Isaac. Eu acho que é impressão, não é agonia, não. Impressão na cabeça. Eu quero pedir oração das mãos sanguentadas de Jesus, que ele passa a mão sobre minha cabeça pra tirar isso da minha cabeça, Isaac, né? Pra me esquecer essa agonia. Eu acho que não é agonia, não. Impressão na cabeça. Que Deus tire isso da minha mente, né, Isaac? Em nome de Jesus, peço oração das mãos sanguentadas. Jesus, para tirar isso da minha mente. Um
0: Lá.
1: Bom dia, obrigado.
0: Reze um credo em Deus Pai, depois da oração das mãos ensanguentadas. Mas reze mesmo.
2: Bom dia, Deus. Eu quero dar uma conversa à minha mãe, meu pai, de nosso pai, de mãe, de, da minha irmã, de Samuel, de Geraldo, de Tarente, Geraldo, de Pereira, de meu irmão, para mim, do Jesus.
3: Bom dia, Isaac. Isaac, queria pedir oração das mãos aguentadas para minha filha, Juliana Ketlin, para a mãe dela, a Nayara, a Adriano, minha irmã, mas Eliano, meu tio que está internado no hospital, tá meio perrengado. Que Deus abençoe para ele sarar rápido. Vocês da rádio, povo de Sombrais, Padre Zé Coqueiro, Mamadinha Céu, Padre Custódio da Embora Sul. Muito obrigado.
4: Isaac, bom dia, aqui é a Dona Luzia, tudo bem com vocês? Pedi a oração da mão ensanguentada de Jesus pela minha família, quem tiver precisando de oração, meus enfiados, sobrinho, neto, bisneto, genro e nora. E para quem mais precisar de oração, Padre Augusto, Padre Lando, Padre Márcio, o bispo da nossa diocese, os hospitais, os idosos, Deus abençoe todos.
5: Isaac, bom dia. Sou Rosalina, gostaria de pedir a oração das mães sanguentadas de Jesus para mim, Mal Silvano, para meus dois filhos, Rafael e Daniel, para minhas noras, Franciele e a Jennifer, minha netinha Júlia, meu netinho Joaquim, para minha mãe, para o meu irmão, para minhas irmãs, sobrinhos e sobrinhas, afilhados, primos e primos, amigos e amigos, cunhados e cunhadas, para a libertação dos vícios das drogas e para todos que estiver precisando de

0: Coração, Isaac, muito obrigada.
1: Bom dia, Isaac, aqui é Beatriz Longureira. Peço oração das mãos sanguentadas para meus filhos Isabela e Mateus, meu neto José Augusto, Luan, o Tiago e o Pedro Lucas, e para minha nora Miriam e para o meu genro Caí. Bom dia, povo de Deus. Eu quero pedir oração para minha netinha Heloísa, que está fazendo 4 aninhos hoje. Quero pedir oração pelo pai da minha colega que está internada em Uberlândia, pela aposentadoria da minha amiga Luzia, minha cunhada Maria Luísa, e pela minha também, por todas as pessoas que necessitam de oração, por toda a minha família, por toda a sua família, Isaac. E tenha um bom final de semana a todos.
2: Bom dia, Isaac. Tudo bem? Está bem em cima da hora, Isaac, mas você põe nós nas orações aí das mãos sanguinadas, tá bom? Eu, meus filhos, meus netos, bisnetos, minhas noras, você, a Graça, Maiara, Mateus, Mainha, a família toda. Põe nas orações aí, viu, Isaac? Graças a Deus aqui está tudo bem, mas nós precisamos de oração.
3: Bom dia, Isaac. Como é que você amanheceu? Você amanheceu melhor? Você tá bonzinho? Sou a Margarida, aqui do Curral Velho. Quero pedir oração para mim, mas o João Cornélio, meus filhos, meu neto. Pedir oração pro Reinaldo, que tá com febre. Pedir as mãos ensanguentadas de Jesus, né? Para dar. Curar ele. Ele tá vindo pro hospital, mas fé em Deus, as mãos ensanguentadas, Nossa Senhora do Carmo, que vai ajudar que um instantinho passa. E para todos, né, daí de Vazante, né, nossa família de Vazante, nossa família de Lagoa Grande, nossa família de São Brás, Cerrado, Retiro, Palmeira, Morrinhos, todos. Nós todos aqui, para vocês aqui, eu estou rezando para você, orando, fazendo oração para você sarar, né? Para você sarar, porque nós precisamos de você. Muito mesmo. Que Jesus possa te curar. E Ele vai curar, sim.
4: Tô tomando posse da graça de
5: Oi, Itaque, bom dia. Eu peço oração para o meu marido Genésio, meu filho Jean. Pedro e Yasmin, meus dois netos. Isaac, dia 16, nós vamos para Aparecida do Norte, que Nossa Senhora abençoe nossa viagem. E vou rezar para você lá e sua família.
4: Muito bem, faça isso, eu fico recebendo as bênçãos e as graças de Deus. Isaac, bom dia, tudo bem? O meu nome é Adriana, falo de Sarzedo, Minas Gerais. Isaac, eu gostaria de participar da oração das mãos ensanguentadas de Jesus, pedir uma oração para minha família, para minha nora, em Vazante, a tia Dita, Marcelo, tio Joãozinho, a Rosa e tia Margarida, que mora na roça, mas o esposo dela, para Luziene e família dela, todos, também para o Márcio. Isaac, sou da grande BH, mas eu tenho família. Eu moro em. Ela falou aqui que ela mora onde mesmo? Em Dores do Indaiá. É a família dela. Ela é de Dores do Indaiá, tem família por aqui e mora em Belo Horizonte. E liga-se todos os dias com o celular. Pelo celular, ouvindo a Rádio Montese. Que coisa boa. Então, vamos para a oração agora, em nome do Pai, do Filho e do Espírito Santo. Hoje é sexta-feira, dia da novena perpétua de Nossa Senhora da Lapa, às 18 horas, na porta da gruta Lapa, da Aparição, viu? Cura-me, Senhor Jesus. Coloca tuas mãos benditas, ensanguentadas, chagadas e abertas sobre mim neste momento. Sinto-me completamente sem forças para prosseguir carregando as minhas cruzes. Preciso que a força e o poder de tuas mãos que suportaram a mais profunda dor ao serem pregadas na cruz. Reerga-me, cura-me, salva, liberta-me, Senhor Jesus. Não peço somente por mim, mas também por todos aqueles que mais amo. Nós precisamos desesperadamente de cura física e espiritual, restauração de saúde mental, através do toque consolador.

0: 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Muito obrigado. 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Neste mês, apelo a vocês principalmente. Maria, que a paz de Jesus esteja com você.
1: Amém, Padre. Bom dia.
0: Bom dia, Deus abençoe. Você fala de onde, Maria?
1: De Conselheiro Lafayette.
0: Fala mais alto, meu anjo. Conselheiro...
1: Conselheiro Lafayette.
0: Lafayette, Minas Gerais.
1: É, sim.
0: Como é que você me acompanha?
1: Eu acompanho pela Rádio Queluz e pelo Agora TV Evangelizar.
0: TV Parabólica Digital, isso.
1: Sim, sim.
0: É, tá certo, esse Parabólica.
1: Esse dia que eu consegui.
0: Que bom, filha, que bom. É, tem que às vezes chamar um técnico, tem que pedir ajuda para alguém. E quem
1: é,
0: tem...
1: Que, era da Claro, né? Aí tava, não pegava, aí eu comprei um aparelhinho que vem com essa antena digital, é a antena parabólica, aí agora tem.
0: Que bom! Aí, ó, tá aí a dica, gente. Quem tem parabólica digital, sintonize. E meu abraço à Rádio Que Luz. Pois não, Maria?
1: É, eu quero te pedir oração pro meu neto, porque ele partiu para as coisas erradas. E ele tem 16 anos, vai fazer 17.
0: É,
1: e tá muito difícil.
0: É de menor ainda.
1: De menor. A gente dá conselho, não ouve. Sai, não volta, demora, a mãe trabalha, sabe, o pai não é presente, que vem separado, então tá um sofrimento, uma luta pra gente.
0: Eu imagino.
1: E ele pegou, foi um na cachoeira, uns coisas também, uns vinhos na cachoeira, e pegou também, fez beber, levou pra escola, e não tá estudando também não.
0: Ufa.
1: Tá muito assim, voado a cabeça, né?
0: Esse é um problema, filhos que crescem com pais separados, um pai ausente e não coloca limites, a pessoa fica assim, né?
1: Até que a mãe é bem enérgica, sabe? Bem coisa, mas um problema. Ela falava muito mal do pai dele com ele. Isso aí, né?
0: É, também ajuda.
1: Eu acho que atrapalhou, que eu falava pra ela, ele não tem culpa. Eu falava muito mal, falava coisa de nome até sei com ele, sabe?
0: Entendi.
1: Eu ficava muito chateada, conversava com ela, mas... Desespero, né? Aí.
0: Vamos colocar seu neto em oração, filha. Principalmente no Sagrado Coração de Jesus, tá bom?
1: Tá bom.
0: Não fale o nome, porque cidade pequena depois acaba queimando a pessoa, tá bom, Maria?
1: Tá bom.
0: Que Deus abençoe, Conselheiro Lafayette, Maria, pela Parabólica Digital. Você viu, ela conseguiu adquirir um aparelhinho e a Parabólica Digital pegou. Também meu abraço à Rádio Que Luz FM, Padre Geraldo, Dom Ayrton José dos Santos, da Arquidiocese de Mariana. Marlene, que a paz de Jesus esteja com você, Marlene.
2: Bom dia, sua bênção, Padre Ginaldo.
0: Deus abençoe. Você fala de onde, Marlene?
2: De Sena Madureira, Acre.
0: Meu abraço do outro lado do Brasil. Acre, meu abraço. Sena Madureira, como é que você me acompanha ali?
2: Pelo YouTube e pelos aplicativos, Padre Reginaldo.
0: Tá bom, minha querida. Diga, a palavra é sua.

0: Olha, sabe, eu nem sei como dizer quanto eu estou emocionada em poder falar com o senhor.
1: Hoje é seu dia.
0: Estou muito maravilhada mesmo por hoje estar falando com o senhor, dizer que esse programa é um programa muito maravilhoso, transforma muitas vidas.
1: Amém.
0: Agradeço a Deus por conhecer a obra Evangelizar, que já faz 7 anos que eu conheci.
1: Oh Deus, louvado seja Deus.
0: E hoje eu só tenho que agradecer as graças e as bênçãos que tem concedido até hoje pelas Santas Chagas de Jesus.
1: Amém, filha.
0: E foi por meio do Senhor, do programa do Senhor, que eu conheci a devoção a Jesus da Santa Chaga.
1: E tem feito bem na sua vida, Marlene?
0: Tem sim, graças a Deus, padre.
1: Tá bom.
0: Aí eu quero contar também o testemunho, porque a minha filha estava passando por uma prova de habilitação, né?
1: É.
0: Foi uma batalha muito grande, que por várias vezes ela não passou. E às vezes ela ficava angustiada, triste.
1: Sim.
0: E eu sempre não perdi a fé que ela ia passar assim. E no dia que ela foi fazer a prova final, padre, eu assisti o texto Mariano de manhã com o senhor. Aí eu pedi a Nossa Senhora que passasse na frente dela, que conduzisse ela na hora dessa prova. E
1: certo.
0: Eu estava também participando também da experiência de Deus, no terceiro dia rolar a pedra do caminho.
1: Opa!
0: No terceiro dia da novena rolar a pedra do caminho.
1: Certo.
0: Eu pedi a Jesus também que rolasse a pedra que estivesse impedindo, né, de ela passar nessa prova. E estava também 1 hora da tarde, participando do texto Mariano, texto Jesus da Santa Chaga.
1: Certo.
0: O primeiro dia do texto e o primeiro dia da novena.
1: Certo.
0: E eu ainda estava com o texto na mão quando ela disse: mãe, eu passei, graças a Deus.
1: Oh, meu
0: padre,
1: Deus.
0: Me deu assim, aquele grito assim por dentro de mim. Eu disse: glória a Deus, minha filha, por tudo que tu passou, pelas lutas, pelas batalhas. Mas
1: Amém.
0: Você conseguiu. Graças a Deus.
1: Graça alcançada.
0: E aí, eu queria falar um pouquinho também sobre o Romano.
1: Fale, fale.
0: O capítulo 8, 31.
1: É.
0: Onde diz: o que nos resta dizer se Deus está ao nosso favor? Quem estará contra nós?
1: Isso.
0: E quem nos poderá separar? O amor de Cristo,
1: isso.
0: Tribulações, angústias, perseguições, pois em Cristo somos mais que vencedores.
1: Amém. Louvado seja Deus, querida. Um grande abraço para você. Louvado seja Deus, Marlene, lá de Sena Madureira, lá no canto, no Acre, que acompanha pelo YouTube. Bispo Dom Joaquim Fernandes, de Rio Branco. Eu volto com a leitura orante. Você percebe, gente? Fica marcado. Essa leitura orante fica marcada. E a filha dela passou. Deus seja louvado pelas Santas Chagas. Que tal você se tornar um mensageiro da Capelinha de Jesus da Santa Chaga? Aproveite o intervalo agora. 0800-410-6060. Diga: eu quero ser o mensageiro da Capelinha de Jesus das Santas Chagas aqui na minha cidade. Vai, leve a mensagem. Eu volto já. Volte comigo.
2: Amiga, acho que tem alguém nos seguindo.
3: Ai, meu Deus, aonde?
2: Ali atrás, aquele homem de camisa escura.
3: Ai, aquele homem de camisa escura, aquele é o poste da rua.
2: Nossa, essa foi demais. Vou pedir meu Vision X, de hoje não passa. 0800-721-8539.
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0: Amado povo de Deus, nós vamos continuar a leitura de 1 Coríntios. Nós passamos por Jó, Romanos, Jó, agora Coríntios. E assim vamos adiante. E a gente vai aprendendo, com isso a gente vai abrangendo o nosso conhecimento da Bíblia. Nós tivemos, sabe, a imagem que eu tenho é aquela história. Quando você pega uma esponja e você coloca na água, ela encharca. Basta você levantar a esponja, respinga a água. O que eu quero dizer? Nós precisamos ser uma esponja e nos encharcarmos da palavra de Deus. Encharcarmos. Que quando falarmos, aqui e acolá, hoje, amanhã, numa hora menos espera, sai uma palavra de Deus. Você está pensando, você está matutando, está com um monte de coisa na cabeça, minhoca. Mas se você encharcou tua mente com a palavra de Deus, vem uma iluminação. Você entendeu por que a leitura orante? Estou explicando de forma bem grotesca, mas é isso. Inclusive, escute o que as pessoas têm dito sobre a leitura orante. Você tem gostado? 041, manda um áudio. 42216060. Grave um áudio para mim. Solte lá, sacristão.
1: Me chamo Paulo. Estou passando Paulo. Aqui para dar um testemunho que aconteceu comigo agora, dia 16.
0: Conte. Padre,
1: esse Salmo 142 era para mim. Estava sozinho nesse momento, ouvindo o seu programa. Eu sou viciado em jogo. Naquele momento eu gritava e pedia socorro para Deus. Naquele momento eu chorava, arrepiava e pedia a Deus para tirar esse vício de mim. Igualzinho ele fez comigo 8 anos atrás, que eu era viciado em bebida também. Parei de beber, graças a Deus. Obrigado, Padre.
0: Deus seja louvado, Paulo. Deus seja louvado. A filha de Deus lá, Marlene, de Sena Madureira, disse: vidas transformadas. Esse é o objetivo da obra evangelizar, é preciso. Transformar vidas. E o Paulo acabou de dar um testemunho de algum lugar do Brasil. Uma vida transformada por Deus. Por isso, seja um associado da obra. Se percebe como nós transformamos vidas? Mas para manter isso, tem custos. Tem custo manter a televisão, tem custo manter

0: para o rádio. Por favor, torne-se um associado hoje. 0800 410 6060. Torne-se um associado. Ligue e fale com as nossas atendentes. Ligue, fale com as nossas atendentes. Eu quero me tornar um associado, uma associada. E se já for, seja fiel. Bíblia aberta, cartilha de oração.
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0: E hoje, continuando os conselhos de Paulo para assuntos que chegaram até ele sobre Corinto. Ontem foi bombástico, não foi? Não foi para arrebentar? Vamos ver hoje, vamos ouvir hoje. 1 Coríntios capítulo 7, versículo 6. 1 Coríntios capítulo 7, versículo 6. Não digo isso como ordem, mas como uma sugestão. Então vamos entender assim. Há coisas que Paulo diz, isso tem que ser assim. Agora não. Ele já dá um introito diferenciado. Não digo que é uma ordem, mas sugiro, vou dar uma sugestão. Realmente, eu gostaria que todos fossem como eu. Como assim, padre? Celibatários. Paulo era celibatário, nunca casou. Portanto, porém, cada um tem o dom que Deus lhe deu. Um tem o dom e outro aquele. Então percebe que celibato é um dom. Isso até para a vida do padre. Não é uma obrigação. Muita gente fala, por que padre não pode casar? É um dom. Entenda assim, olha Paulo falando, é um dom. Não é para todos, mas é o dom. Se não tem, não pode ser. É um conditio sine qua non, quer dizer, condição pelo qual, sem a qual não tem. No futuro, aí a igreja vai definir. Hoje é um dom. Mas esse dom vai perdurar. Mesmo que um dia venha a ser diferente, o celibato vai continuar para aqueles que têm o dom. Versículo 8. Atenção, solteiros. Solteiros e viúvas. Eu digo que seria melhor ficarem sem casar como eu. Mas, atenção, versículo 9. Se vocês não podem dominar o desejo sexual, então casem, pois é melhor casar do que ficar queimando de desejo. Escutou? Escuto de novo. Padre do céu, Paulo não tem freio na língua, não tem, meu filho. Que bom que ele toca nos assuntos. Solteiros, viúvas, viúvos, escutem ali. Tem mais viúva do que viúvo, né? Por quê, padre? Porque os homens não se cuidam. As mulheres se cuidam mais, vivem mais. Já fecho parênteses, já dei minha deixa aí. Digo que seria melhor para eles ficarem sem casar como eu. Mas, o solteiro, o viúvo, o viúva, se não podem dominar o desejo sexual, então casem, pois é melhor casar do que ficar queimando de desejo. Versículo 10. Para os que já estão casados, tem um mandamento. Agora mudem. Lá era uma sugestão. Para os casados. Atenção, sacristão. Você é casado, sacristão? Coroinha, você é casado, coroinha? É, então. Um mandamento agora. Que não é meu, mas é do Senhor. Que a mulher não se separe do seu marido. Porém, se ela se separar, que não case de novo. Ou então, que faça as pazes com o marido. E que o homem não se divorcie da sua esposa. Gente, isso é ponto pacífico. Paulo está dizendo, e ele diz, não é, não sou eu. É um mandamento de Jesus. Preste atenção, versículo 10. Não tem meio termo. Não, não é questão.

0: questionável isso. A indissolubilidade do matrimônio é pré-requisito para o casamento. Vou repetir. Se um noivo ou uma noiva vem e quer casar, o padre tem um questionário para preencher. Tem uma pergunta: você acredita na indissolubilidade do matrimônio? Se a resposta for não, não tem casamento. Todo mundo casou sabendo que tinha, que era para sempre. Não foi enganado. Voltemos aqui ao texto. Para os que estão casados, tem um mandamento, que não é meu, mas do Senhor, que mulher não se separe do seu marido. Porém, se separar, que não case de novo, fique sozinha. Ou então, que faça as pazes com o marido. Mas também aqui para os maridos, aqui, homem, não se divorcie da sua esposa. Não dá para entrar numa relação pensando por quanto tempo. Você não jurou alegria, tristeza, na saúde e na doença por algum tempo, enquanto durar nossa vida. Esta foi a bombástica leitura orante para os dias de hoje, de 1 Coríntios capítulo 7, versículos 6 a 11. Por hoje é isso. Amanhã tem mais. Eu volto já, volte comigo.
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2: 10:36.
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0: Primeira sexta-feira do mês, daqui a pouco a bênção da água e do céu, sal. Chame um amigo, uma amiga para a bênção. 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Padre, eu só vou no sábado ou vou no domingo? Você pode ir nos dois, as palestras são distintas. Então, sábado, das 8h30 às 5 da tarde. No domingo, das 8h30 às 5 da tarde. Lá no Clube Português. Espero por você. 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Portanto, Estados Unidos, agosto, tô chegando. Josenildo, que a paz de Jesus esteja com você, Josenildo.
1: Bom dia, Padre Reginaldo, sua bênção.
0: Deus abençoe. Você fala de onde, Josenildo?
1: Santana do Mutaú.
0: Fica onde?
1: Interior de Alagoas.
0: Meu abraço, Alagoas, interior, Santana do Mundaú.
1: Arquidiocese de Maceió.
0: Opa, como é que você me acompanha, filho?
1: Pela parabólica.
0: Tá bom, diga lá.
1: Padre Reginaldo, queria dar um testemunho. Que através da devoção, sou associado.
0: Opa, muito obrigado por ser associado, filho.
1: E através da devoção a Santa Chaga, consegui comprar minha casa.
0: Amém.
1: E superar o luto da minha mãe numa palestra na Adoração Santíssima.
0: Meus sentimentos pela perda da sua mãe. Como é que é o nome dela para a gente rezar?
1: Helena Quitéria Alves de Queiroz.
0: Helena?
1: Quitéria Alves de Queiroz.
0: Tá. Como é que foi isso, filho?
1: Foi um ano que ela faleceu, padre, eu não conseguia superar o luto. E quando eu liguei a televisão, aí eu escutei uma palestra de uma pregadora.
0: Certo.
1: Que ela disse, tenha certeza que você tem um pedaço de você no céu.
0: Olha aí,
1: que lindo. Essa palavra me curou.
0: Amém, amém, por isso que eu acredito, vidas transformadas. E como é que foi a história que você falou que você comprou a sua casa?
1: O padre, é uma história um pouco longa, eu vou iniciar um texto aqui de sétimo dia, aí não dá para eu prolongar muito.
0: Tá bom. Então, de graça recebida?
1: Graça testemunhada, eu queria lhe pedir um texto do senhor de presente.
0: Com o maior prazer. Só que aí você tem que ficar na linha pra gente pegar teu endereço, tá bom?
1: Tá certo.
0: Então, fique na linha, puxa lá o Josenildo de Santana do Mundaú, Alagoas, pela Parabólica Digital. Ele falou Arquidiocese de Maceió, Dom Carlos Alberto Breis Pereira, arcebispo de Maceió. Escute esse testemunho, por favor.
2: Meu nome é Ana Laura, eu falo de Ventania, no Paraná. No dia 28 de março, minha filha de 8 anos, Rafaela Cecília, fraturou o bracinho. Padre, quando eu vi o bracinho dela em formato de garfo, eu me desesperei.
0: Imagina.
2: Tinha certeza que ela tinha fraturado. E assim foi confirmado no hospital, com o raio-x. Foi verificado.

0: lá que ela teve uma fratura nos dois ossos do braço, perto do punho. E os ossos ficaram fora do lugar, deformando o bracinho dela. Fomos transferidas de cidade e havia a possibilidade de cirurgia ou uso do fio de Kirchner,
1: sim,
0: que é um fio metálico usado para segurar o osso e
1: sim,
0: que fica com uma pontinha para fora da pele.
1: Certo.
0: Na hora que ela entrou para o centro cirúrgico, eu pedi com toda a fé que Jesus das Santas Chagas derramasse uma gota do seu precioso
1: escuta
0: sangue
1: isso,
0: e
1: gente,
0: que ele agisse como uma cola e não precisasse nem de cirurgia e nem do fio. E para a honra e glória do Senhor, foi feita apenas a manobra de redução.
1: Amém.
0: Não precisou de mais nada. Hoje, ouvindo Romanos 10, 14, no rádio com
1: olha
0: o Senhor,
1: aí,
0: eu decidi ser mensageira da capelinha.
1: Amém.
0: Na fazenda onde eu moro. Em agradecimento e cumprindo a minha promessa, feita na sala de espera do centro
1: isso,
0: cirúrgico.
1: Ana Laura.
0: Eu sou associada.
1: Obrigado.
0: E a minha filha também é, associada Mirim. Ela tem 8 anos.
1: Oh, Deus.
0: Toca o sino, sacristão.
1: Tá aí, Ana Paula, falou bonito, meu grande abraço de Ventania, Paraná. É da Diocese de Ponta Grossa, Dom Bruno Eliseu Versari. Ali, aquilo que eu falei, às vezes você vai fazer uma promessa, faz assim, ó. Eu já recebi tanta graça de Jesus das Santas Chagas que vou me tornar uma mensageira, um mensageiro da capelinha de Jesus das Santas Chagas. Então, torne-se hoje, faça como a Ana Laura, 0800-410-6060. Gente, muitas pessoas estão pedindo, padre, como é que a gente se inscreve no YouTube? Ó, eles vão dar uma dica para você, joga na tela. Você entra, entra assim, YouTube Padre Manzotti Oficial. Você procura lá, Padre Manzotti Oficial. Entra, vai, faz o clique ali, do jeito que eles estão fazendo lá. E aí você procura, tá vendo ali, ó, inscrever-se. É só clicar. Ó, olha lá, clicou, pronto. Já está inscrito. É simples, gente. Faça isso, porque isso dá corpo à evangelização. Não é número pelo número. É porque aquilo que postamos é entendido que há algo referencial. Então, você entendeu como é que se inscreve? De novo, vai lá. Não é gastar tempo, é importante. Abre de novo, Padre Manzotti Oficial. Você roda, procura lá, acha, entra. E você, abrindo, vai fazendo o passo aí, ó, inscrever-se. Pronto, já faz parte. Gilza, que a paz de Jesus esteja com você, Gilza. Alô?
2: Bom dia. Ô, padre.
1: Bom dia, de onde você fala, Gilza?
2: Mato Grosso do Sul, Sonora, padre. Que alegria falar com o senhor.
1: Prazer todo meu, temos poucos minutos. Fale agora, querida, a palavra é sua.
2: Ô, padre, que alegria que eu estou falando com o senhor. Então, padre, deixa eu falar para o senhor. Ó, eu tenho uma bênção que eu recebi.
1: Então, conte.
2: Da minha garganta, que eu comi uma espinha, um peixe, padre. Aí a espinha ficou na minha garganta.
1: Misericórdia.
2: Aí, isso está com 1 ano, padre. Aí, quando o senhor estava fazendo a oração no rádio, aí mandou aquela pessoa botar a mão na garganta, entendeu? Aí eu
1: sim,
2: botei, aí fiquei rezando, mas o senhor, padre, quando o senhor orou,
1: amém,
2: e eu orei também, mas o senhor sumiu, padre.
1: Deus seja louvado, filha. Deus seja padre, louvado.
2: Eu fiquei tão alegre, meu padre. Eu fiquei tão alegre no mundo, padre, que eu fiquei feliz.
1: Amém.
2: Falei, meu Deus, que padre maravilhoso, que padre abençoado por Deus, padre. Eu fiquei chorando, padre, tanta alegria, padre.
1: Como é que você, como é que você acompanha ali em Sonora?
2: Eu acompanho aqui pelo rádio, padre.
1: Tá bom, minha filha. Graça recebida?
2: Graça testemunhada.
1: Toca o sino, sacristão. Eu vou pro intervalo e volto comentando, gente. Volte comigo. Amado povo de Deus, prepare a água. Prepare o sal. Nós voltamos consagrando a família, consagrando o mês, abençoando a água e o sal. Volte comigo, voltamos já.
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falava com a Gilza de Sonora, Mato Grosso do Sul, Rádio Cidade FM, minha saudação, Luiz Carlos Simões, Dom Otair Nicoletti, da Diocese de Coxim. Hoje é aniversário de Dom Dominique Marie-Jean Denis Yu, da Diocese de Santíssimo Conceição do Araguaia, Pará. Aniversário da Rádio Difusora Platinense FM, Santo Antônio da Platina, Paraná, Massa FM, Pimenta Bueno, Rondônia, Massa FM, Colorado do Oeste, Rondônia, Regional FM, Presidente Olegário, Minas Gerais, Sucesso FM, Iracemápolis, São Paulo, Vida FM, Marataízes, Espírito Santo, TV afiliada, Bezerra Speed, Agrestina, Pernambuco, Açu Telecom, Açu, Rio Grande do Norte. Amado povo de Deus, quero lembrar a todos, nós estamos e vamos daqui a pouco a bênção da água e do sal. Já temos aqui. 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Questionamentos a partir de uma releitura de Jó. 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Por exemplo,

nós trabalhamos, Jó, mas sempre é uma resposta atual. Por, digo aqui, o sofrimento, um trecho do livro, o sofrimento chega sem avisar e nos obriga a parar, para dentro, olhar para dentro. O sofrimento faz isso, faz, obriga a gente a parar. Eu lembro quando eu fiz a cirurgia, que deu errado, que eu fui obrigado a parar. Um ano e pouco olhando para dentro. E isso é um processo de maturidade. Buscar algo maior faz o ser humano se ajoelhar, não por fraqueza, mas por humildade. Você escutou isso? Você escutou? Vou repetir de novo. Como que você entende as provações? O sofrimento chega sem avisar e nos obriga a parar, olhar para dentro, buscar algo maior. Faz o ser humano se ajoelhar, não por fraqueza, mas por humildade. Porque diante da dor, todos somos pequenos e, ao mesmo tempo, capazes de gestos imensos. Inabalável. Filhos queridos, vamos à novena para depois a bênção. Novena de São Bento, quinto dia. A cruz sagrada seja minha luz. Não seja o dragão meu guia. Sai de retro, Satanás. Nunca me aconselhes coisas vãs. É mal o que tu me ofereces. Bebe tu mesmo o teu veneno. A cruz sagrada seja minha luz. Não seja o dragão meu guia, sai de retro, Satanás. Nunca me aconselhes coisas vãs. É mal que tu me ofereces. Bebe tu mesmo o teu veneno. Ó glorioso São Bento, que sempre se mostrou compassivo com os necessitados, fazei que também nós, recorrendo à vossa poderosa intercessão, obtenhamos auxílio em todas as nossas aflições. Que em nossas famílias reine a paz, a tranquilidade. Que se afastem todas as desgraças, sejam elas corporais, temporais, espirituais, mas especialmente o pecado. Alcançai, São Bento, do Senhor Deus Onipotente, a graça que necessitamos. Qual é a graça que você pede? São Bento, dai-nos a graça de que ao terminar nossa vida neste vale de lágrimas, possamos louvar a Deus convosco no paraíso. Rogai por nós, ó glorioso patriarca São Bento, para que sejamos dignos das promessas de Cristo. São Bento, libertai-nos do mal. São Bento, libertai-nos da inveja. São Bento, libertai-nos do medo. São Bento, libertai-nos do pecado. Amém. Sagrado Coração de Jesus, passai pelas nossas casas. Sagrado Coração de Jesus, passe pela porta de entrada, colocando São Miguel Arcanjo na porta de entrada e na porta da saída, livrando de toda bala perdida, de toda desgraça, mentira, desavença. Sagrado Coração de Jesus, passe pela sala, pelo quarto do casal, que seja um lugar de amor e respeito, dos filhos, de estudo e descanso. Passe pela cozinha, que não falte o pão de cada dia, mas que também não falte a solidariedade. Senhor, nós te entregamos todo o quintal, todos os animais de estimação. Abençoai, Senhor, a moto, a bicicleta, abençoai o carro, que não aconteça acidentes. Nós te consagramos todo o mês de julho, Sagrado Coração de Jesus, cada minuto, cada hora. Abençoai, Senhor, esta água. Eterno Deus Todo-Poderoso, pela água, fonte da vida, princípio de purificação. Abençoai esta água, que será, sempre nos lembrará do nosso batismo. Abençoai, Senhor Deus Todo-Poderoso, este sal que mandastes o profeta Eliseu lançar água para torná-la fecunda.

0: fecunda. Fazei, Senhor, que todos e em toda parte, que essa mistura de água e sal for aspergida, afaste do ataque do inimigo. Amém. O Senhor esteja convosco, Ele está no meio de nós. Abençoai, Senhor, a água, a roupa dos enfermos, fotos de família. Pai, Filho, Espírito Santo. Amém. Evangelizar é preciso.
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0: 11 horas. 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
0: Oi gente, 11 horas e 2 minutos no ar, o Show de Bola edição para esta sexta-feira. O último programa da semana e vamos com as manchetes. Contagem regressiva, falta só um dia para a decisão do campeão dos campeões. Vazante César vai disputar terceiro lugar da etapa regional do Jengue. Clubes têm até esta sexta para se confirmar no oitavo campeonato de futsal. Tripa do Amoreira vem confiante na Copa dos Campeões. Goleiro Gustavo fala de defesa importante que leva o Nova Esperança à disputa. E ainda, Copa do Mundo fecha hoje os que vão para as oitavas de finais.

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0: 11h05, vazante César voltou às quadras nesta sexta-feira pela segunda etapa do vôlei feminino módulo 2 da etapa regional do GENG Jogos Escolares de Minas Gerais, sendo realizados em Frutal, Triângulo Mineiro. Hoje, às 9h, vazante César 0, Nacional Praia Clube de Uberlândia 2. Primeiro set, na verdade, iguais, né? O primeiro perdeu de 25 a 20 e o segundo, igualmente, 25 a 20. Então, com esse resultado, Chico, a equipe do Vazante César vai disputar amanhã o terceiro lugar. Um abraço, bom dia.
1: Um abraço, Celto Silva. Bom dia para você, bom dia para meus amigos e amigas. Lutaram bastante, né, Celto Silva? Lutaram, fizeram de tudo para chegar na grande final. Não conseguiu, agora elas irão disputar o terceiro lugar, mas o trabalho está sendo bem feito. O importante é saber onde errou para o futuro, ou seja, conquistar coisas boas para o futuro, Elton Silva, porque às vezes nós, seres humanos, às vezes aprendemos também com as derrotas.
0: É verdade. 11-6, e lembrar que no módulo 1, o vôlei de praia, Vazante, César, já havia perdido aí os dois jogos da fase grupos e também já estava eliminada. 11h06, 11h06, a Secretaria de Esportes e Lazer da Prefeitura de Vazante abriu na segunda-feira passada inscrições para o 8º Campeonato Municipal de Futsal Masculino. Até a data, 10 equipes já haviam mencionado querer participar e elas vão ter até hoje, sexta-feira, dia 3 de julho, para confirmar presença. Ou seja, então, Chico Lagoa, hoje é o último dia para confirmar as equipes, uma vez que as inscrições de atletas começam na segunda, dia 6.
1: É verdade. Espero que outras pessoas, dirigentes, coloquem seus times, né, outros times também dentro da competição. Mas eu vejo um bom número de 10 times. É um bom número, Elton Silva, porque às vezes você colocar um time para disputar uma competição de qualquer jeito não adianta. Aí você vai tomar só pancada, aí não seria legal, né? Então eu acho que é um bom número, 10 equipes, Elton Silva.
0: 11h07, mas pode acontecer mais. Vamos aguardar ver se apareceram mais, isso, né?
1: Tomara que sim, porque o futsal aqui, podemos dizer que aqui é a cidade também do futsal.
0: 11h07 agora, após vencer o Brejãozinho de Monte Carmelo por 2-1 em amistoso realizado domingo passado, às 11h, no estádio Antônio Virgílio Correia, em São Brás de Minas, o Águia recebe neste domingo, dia 5, às 9h da manhã, novamente em São Brás, o Dourado Quara Master, para se enfrentar amistosamente. 11h07. E é lembrar, Chico, que será também amanhã, às 15h, no estádio Frei Norberto, em Paracatu, entre as equipes Santana e Real, a final do Campeonato Paracatuzão, tá? O prêmio para o vice-campeão será de 20 mil e o prêmio para o campeão será aí de 50 mil reais. E árbitro CBF, Márcia, para apitar, hein? Marcelo de Lima Henrique será o juiz central, Chico.
1: É um árbitro que apita, né? O profissional aí, o futebol profissional. E estamos com o Thiago, né? O secretário de esporte da cidade de Paracatu, Elton Silva.
0: Exatamente, secretário de Esportes do estado de Paracatu, Thiago, vai falar aqui dentro do nosso programa Show de Bola, aí portanto da competição. Aquele abraço, Thiago Baciano.
2: Bom dia, Eudes Silva, Chico Lagoa, todos os ouvintes do programa Show de Bola, um abraço para todo mundo aí da cidade Vazante, um prazer enorme estar participando aqui mais uma vez com vocês, viu? E para falar de coisa boa, né? Para falar da grande final do Campeonato Municipal de Paracatu. Paracatu que vem crescendo muito no esporte, né? Mais uma vez nós estamos aí com o maior calendário esportivo público do estado, expectativa desse ano inclusive ser o maior calendário esportivo público do Brasil e sempre recebendo muitos atletas, muitas pessoas aí da cidade de Vazante no nosso calendário. E agora nós chegamos à grande decisão do campeonato municipal, um campeonato municipal diferente, né? Esse ano com uma premiação aí no valor de 50 mil reais para o campeão, 20 mil reais para o segundo colocado, um campeonato que tem movimentado a cidade muito, aliás, nesses últimos anos. Campeonato Municipal de Paracatu tem crescido e trago aí grandes atletas, inclusive ex-atletas profissionais, atletas profissionais, né, da nossa região e também aí com história no futebol brasileiro. E a grande decisão acontece nesse sábado a partir das 15 horas. Teremos aí uma grande arbitragem também para comandar essa grande partida. Afinal de contas, valendo tanto dinheiro assim,

0: né, Will? Tem que ter uma arbitragem à altura. E por isso, a gente está trazendo o Marcelo de Lima Henrique, ex-árbitro FIFA, né, árbitro da CBF, um árbitro aí muito conhecido e consagrado no futebol brasileiro, que vai estar aí trilando o apito para essa grande decisão. Convidar toda a população de Vazante para poder se fazer presente, né, neste sábado, a partir das 15 horas, aqui no estádio Frei Dom Roberto, na cidade de Paracatu. Muito obrigado a todos, um abraço.
1: Um abraço, obrigado, Thiago Batiano, aqui no nosso programa. Sucesso, portanto, aí na final do Paracatuense, viu? Vai ser, portanto, amanhã, 3 da tarde, lá no estádio Frei Norberto. Vamos para o intervalo, na volta, porque teremos também amanhã em Vazante, aí a final aí do campeonato, né? É campeonato rural, tá? Cidade agora, o campeão de um lado e o de outro, eles vão se enfrentar amanhã para saber quem que é o campeão dos campeões. 11:10, 11:10.
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1: 11 horas e 13 minutinhos na programação da 93. 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Vamos ter aí nesse final de semana o encontro aí do campeão do setor, o campeão do campeonato rural,

0: a Moreira e o campeão da Taça Cidade Nova Esperança. Definida a arbitragem, Chico, apita o jogo Adílio Zaleomar de Souza, auxiliado por Paulo Marconi Borges e o Éder José Silva. Na mesa, Leonardo Gomes Caldas, viu? Ah, o quarteto definido, Chico.
1: É que eles façam um bom trabalho, né, nessa final, que não apareça. Quando o árbitro, os auxiliares, não aparece muito, é porque tudo deu certo para a arbitragem.
0: É verdade. E temos preliminar, viu? Preliminar, atenção, é preliminar amanhã, 1 da tarde, entre...

0: amanhã, 1 da tarde, já bola rolando, a torcida pode ir por portões abertos e muitos brindes pra galera, portanto, amanhã.
1: E muitos brindes, rapaz, com certeza vocês vão ganhar muitos brindes, viu?
0: Isso, às 11h15, é lembrar que os homenageados serão Hélio Antônio da Silva, da Moreira, e Salvador Nunes da Silva, da equipe Nova Esperança. O secretário de Esportes, Isaú Fernando, está com a gente, cumprimenta aqui os ouvintes e traz para nós o que vai acontecer amanhã. Secretário, bom dia.
2: Bom dia, Alto Silva, ouvintes da Rádio Montanhesa. É chegada a hora de mais uma grande decisão, né? Nesse fim de semana, lá no Gigante da Colina, que será palco de mais um momento histórico aí para o nosso esporte de vazante, que pela primeira vez, o campeão dos campeões colocará frente a frente os dois melhores times da temporada. O Amoreira, que foi campeão do Campeonato Rural, e o Nova Esperança, né, que foi campeão da Taça Cidade na semana passada. E isso será mais do que uma final, né? Esse é o encontro das duas grandes campanhas, de duas histórias de superação, de paixão, que une atletas, dirigentes, torcedores, família, tudo em torno do nosso futebol aqui de Vazante. E essa competição, ela vai representar um novo tempo para o nosso esporte da nossa cidade, que é um modelo criado aí pela Secretaria de Esporte e Lazer, que valoriza igualmente os talentos, né, da zona rural e da cidade, que proporciona oportunidade para todos e fortalece principalmente a integração entre as nossas comunidades. E toda grande história, ela merece homenagear aqueles que ajudaram a construí-la. Nessa decisão, teremos a honra de prestar o reconhecimento a dois homens que dedicaram muitas suas vidas, né, e que para o nosso esporte de Vazante. Um é o Salvador Nunes, que é o dirigente do Nova Esperança, que tem uma responsabilidade muito grande aí nas conquistas, né? E o outro é o Hélio Antônio, que também deixou a sua marca, né, com muita dedicação, trabalho, amor, à frente ali do Amoreira, contribuindo muito aí com o nosso esporte. E essas homenagens, Eldi, elas refletem o compromisso do governo municipal, por meio do prefeito Gabriel Rosa, do vice Jean Carlos, de valorizar não só apenas as conquistas dentro das quatro linhas, mas também as pessoas que fizeram e fazem, né, a diferença na história do esporte da nossa cidade. Então convido aqui a toda a população para lotar o Gigante da Colina e viver essa grande festa. Então venha torcer, venha vibrar, emocionar e celebrar o futebol, né? E sempre, né? O respeito e a união. Então, Eldi, reforço aqui, Amoreira e Nova Esperança. Chegou a hora, hein? O campeão dos campeões será conhecido, mas quem já venceu é o Sport Vazante, isso eu tenho certeza. Então, nos encontraremos lá no Gigante da Colina às 15 horas amanhã. Um forte abraço.
0: Forte abraço, secretário. Obrigado pela participação. E ele reforça mais uma vez que os portões abertos, ninguém paga nada para assistir. Ainda teremos brindes para sortear lá, beleza? 11h18, estamos aqui com o goleiro Lucas Daniel, Lucão, da equipe da Moreira. Ô Lucas, bom dia para você. Sábado é outra decisão, né? E desta vez será aí pela Copa dos Campeões, Lucão. Bom dia.
3: Bom dia, Aldo Silva, tudo bem? Bom dia, ouvintes aí da Rádio Montanhesa. Sábado tem a final dos Campeões dos Campeões. Moreira vai enfrentar aí a grande equipe Nova Esperança, a equipe cascuda, que fez um belo campeonato aí da Taça da Cidade e vem jogando junto aí final de semana para trás tudo aí no campeonato, é uma equipe trozada, mas o time do Moreira vai preparado para essa grande final, o Eldi, e vamos tentar fazer bonito o que nós fizemos no Rural. Então nós vamos lá sábado lá ver para decidir essa taça aí tão importante aí e vença o melhor, que vai ser um grande espetáculo aí sábado.
0: Pois é, com certeza, aí, o Lucão. Lembrar, Lucão, que essa final será no Gigante da Colina e não no Calistão. Isso pode ser desvantajoso para Moreira, uma vez que esta, que já está aí acostumada, né, a jogar sempre aí no campo Calistão em Claro de Minas?
3: Essa final no Gigante da Colina, essa final para o time.

0: nossa que é acostumada a jogar no Calistão, que é um time, que é um campo menor, é um campo que a gente está acostumado a jogar. É uma vantagem muito grande para o Nossa Esperança, né? Quem vem jogando o campeonato. Então, é uma pequena vantagem para eles, mas isso aí, a gente, no decorrer da partida, a gente vai adequando, vai pegando o adequamento dentro de campo e vai acertando. Mas a grande vantagem aí, por jogar no estádio, no Gigante da Colina, é do Nossa Esperança, que já está adequada a jogar no campo. E o time do Moreira, sempre jogando no campo do Calistão, vai sentir um pouco, mas no decorrer da partida a gente vai adequando com o campo e vamos tentar acertar as jogadas e os treinos lá para poder fazer a final certa e tentar sair com o título.
1: Com certeza, obrigado, viu? Portanto, aí o Lucas com a gente, tá? Um abração para ele, às 11h21. Agora estamos com o Thiago Tripa, né? Aí já falando de um homem de meio de campo. Bom dia, Thiago. É tudo bem? Campeão do Rural com o Amoreira. E agora é contra a equipe Nova Esperança, valendo o troféu de campeão dos campeões. Thiago, aquele abração para você, bom dia.
2: Bom dia, meu amigo Elde, todos os ouvintes do esporte. É com muita alegria, né, Elde, que estamos aqui, né, para poder falar um pouco da equipe do Amoreira e também da equipe do Nova Esperança. Nossa equipe Amoreira vem de uma grande final aí, né, Elde, do Campeonato Rural. Graças a Deus e toda a equipe do Amoreira, a gente conseguiu ser campeões, né? E vamos para mais uma batalha, né, Wild? Agora contra a equipe do Nova Esperança, que por sinal também é uma grande equipe. E quero parabenizar também a equipe do Nova Esperança, né? Que fez uma belíssima final aí. E quem ganha com tudo isso, né, Wild? Eu creio também que são os torcedores, né? O Amoreira tá aí firme aí. E vamos para cima aí, respeitando a equipe deles, mas a equipe do Amoreira vai para ser campeão novamente.
1: Ô, Thiago, será a primeira vez que você vai jogar contra a sua ex-equipe, né, que é o Nova Esperança?
2: Sim, eu já tô muito feliz em poder estar participando de uma grande final, né? Ainda contra a equipe que abriu as portas para mim, que me deu oportunidade. O meu início da minha carreira no futebol, né? Então, eu fico muito feliz. E ali também eu tenho grandes amigos. A pessoa do Salvador, uma excelente pessoa. Quero parabenizar ele por tudo que ele faz pela equipe do Nova Esperança. E não mede esforço nenhum para estar lutando ali na frente do Nova Esperança. Mas hoje, Wild, eu defendo o escudo do Amoreira. Tô fechado com o Amoreira. E quero dizer que vai ser uma grande final. A equipe do Amoreira tá preparada, né? E que Deus abençoe e que vença o melhor, né, Wild?
1: É verdade, que vença o melhor. Portanto, Chico Lagoa, né, as falas aí do Lucão, né? Abração para eles, viu? Devido aqui ao tempo, não é possível colocar toda a entrevista aí no ar dos dois, mas a gente agradece a eles pela fala. Dois jogadores de muita experiência, Chico, tanto o Lucão quanto o Thiago Tripa, né?
3: São experientes, acostumados a jogar, né? Principalmente finais, e sabe, né? Sabe que é um jogo só. Aquele time que errar menos, com certeza, conseguirá o título. Então, tem que errar menos possível para não perder o título.
1: 11h24, e do outro lado, Chico Lagoa, do lado Nova Esperança, você falou com quem?
3: Gustavo Goleiro, Samurai, ele que foi destaque na Taça Cidade. Gustavo, bom dia para você. Você e seus companheiros foram felizes e conquistaram o título da Taça Cidade. Agora que vem, né, a Taça dos Campeões e Campeões. Esse título conquistado no último sábado foi muito bom para você. Você que já tinha bastante tempo que não jogava para a equipe do Nova Esperança, Gustavo.
4: Bom dia, Chico. Bom dia, os amigos ouvintes da Rádio Montanhesa. Então, Chico, a gente foi feliz, né? Foi feliz em ter conquistado o título, mais um título pelo Nova Esperança. Já fazia alguns anos que eu não jogava pelo

0: Nova Esperança. O último foi em 2000 e, se eu não me engano, foi em 2011. A gente foi campeão na categoria aspirante. E diante da equipe do Grêmio, a gente fez um bom jogo, né? A equipe Nova Esperança fez um bom jogo diante da grande e forte equipe do Grêmio. Um jogo bem emocionante, né, Chico? A gente conseguiu segurar o 0x0 aí diante do Grêmio e tivemos a felicidade de ter sido campeão nos pênaltis. Então, foi um jogo bem equilibrado, né? Durante o tempo normal, e nos pênaltis a gente teve a felicidade de sair vitorioso.
1: Os torcedores, jogadores, seus colegas, sabem que você foi fundamental naquela grande final, principalmente numa defesa espetacular que você fez, né? Na cara a cara ali com o Jean Catengo, né? Te deu mais confiança também essa defesa para os pênaltis?
0: Então, Chico, aquela defesa foi um momento oportuno, né, para o Jean. Só que ali a gente aplicou a técnica de saída em X, né? Fechar bem o ângulo dos cantos. E com certeza deu confiança, sim. O Jean é um jogador muito bom, referência para a gente na cidade aí. E eu pude sair feliz, né? E aquela leva foi a chance mais clara do jogo. E ele defendeu, ele finalizou, né? No caso. E eu tive a felicidade de defender aquela bola. Aquele momento lá foi bem crucial, né? Deu confiança para a gente também, uma motivação a mais para a gente realizar nosso contra-ataque, posse de bola. Aquele jogo foi um jogo digno de profissional, aquele jogo lá, viu, o Chico? Tanto que o resultado mostrou, né, que foi bem equilibrado. A gente teve a felicidade e, com a ajuda de Deus, de ter sido campeão.
1: Agora com o Adriano, o Elton Silva, atacante ou meio atacante, como técnica, né, colocar o Adriano. Adriano, título conquistado da Taça Cidade, agora que vem, né, o troféu dos campeões e dos campeões. Como é que está a expectativa sua para essa final, Adriano?
2: Chico, bom dia. Bom dia a todos os ouvintes. Chico, primeiramente, queria agradecer pela oportunidade de estar aqui falando e parabenizar a minha equipe Nova Esperança pela entrega no último jogo contra o Grêmio, né, pela Taça da Cidade. Graças a Deus saímos campeões. Estou muito feliz. E expectativa para o próximo jogo é 100% positiva. A equipe está fechada, está concentrada. E, lógico, respeito ao adversário, a Moreira, a equipe qualificada, tem ótimos jogadores. Mas vamos em busca do objetivo, que é ser campeão, né, mais uma vez. E, se Deus quiser, vai ocorrer tudo bem e vamos sair com a vitória, né, que é o esperado.
1: O Adriano, na Taça Cidade, alguns torcedores, algumas pessoas que acompanharam o Nova Esperança dizia que o Nova Esperança não era favorita para ganhar o campeonato. Para essa final contra a Moreira, você pensa diferente? Você acha que agora a equipe do Nova Esperança é favorita para ganhar o título?
0: Então, Chico, aquela defesa foi um momento oportuno, né, para o Jean. Só que ali a gente aplicou a técnica de saída em X, né? Fechar bem o ângulo dos cantos. E com certeza deu confiança, sim. O Jean é um jogador muito bom. É referência pra gente na cidade aí. E
1: agora com o Adriano, né, o Silva? Segunda pergunta para o Adriano, se o time do Nova Esperança é favorito para ganhar o título. Não tá aí? É uma grande final, é o Silva. Espero que os torcedores compareçam sábado, principalmente os torcedores de Claro de Minas, que com certeza vão torcer para a Moreira, e os torcedores de Nova Esperança, e aquelas pessoas que não vão torcer nem para um nem para outro, mas que vá para o estádio Gigante da Colina, ou escolha um para torcer, né? Porque eu tenho certeza que os dois times vão lutar bastante para buscar esse título, Léo Silva.
3: É verdade, às 11h30, desculpa aí o Adriano, tá? Não foi possível colocar aqui a última fala dele aqui no programa, tá certo, Chico? Chico, vamos embora então, meu querido?
1: Vamos embora e amanhã, se Deus quiser, no estádio Gigante da Colina para essa grande final.
3: Se Deus quiser, amanhã, portanto, então, decisão a partir das 14h30, a gente estará lá, eu, Eldi Silva, Isaac de Kaltman, Chico Lagoa, Anderson Frank, para a transmissão da partida. Vem para vocês o

0: Programa Montanhas e Notícias, lembre-se, não use drogas, pratique esportes e viva a vida. Lembrar que eu estou saindo de férias e na segunda-feira Chico Lagoa leva até você as informações aí com o programa Show de Bola aí nos próximos 30 dias. Um abração para ele, bom trabalho e até o mês de agosto aí com o Show de Bola, se Deus quiser. Um abraço, bom dia, batucamos, estamos subindo. Show de
1: 11h31. Neste fim de semana tem bola rolando pela grande final da Copa Campeão dos Campeões. É neste sábado, dia 4, a partir das 14h30, direto do Gigante da Colina com a equipe Objetiva. A Moreira, campeã do Campeonato Rural. E Nova Esperança, campeã da Taça Cidade. 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
5: 11:34 é a hora do início do Jornal Montanhesa Notícias. Para hoje, dia 3, uma sexta-feira, final de semana aqui na cidade de Vazante, como também no Brasil e no mundo. Como o nosso jornal é de segunda a sexta, é o último da semana. Maurício Araújo, bom dia.
6: Um abraço.

0: Abraço, bom dia para você, Isaac, bom dia para você que a partir de agora vai ficar bem informado com as notícias da cidade e da região e algumas notícias de destaque também do estado e também do Brasil. A redação é de Anderson Frank e a direção geral é de Romão Gonçalves Dias. Está na hora de conferir as manchetes.
1: Programação da festa de Nossa Senhora do Carmo começa neste sábado, portanto amanhã aqui em Vazante.
0: E o processo licitatório da LMG 706 entra na fase de habilitação das empresas.
1: Suspeito de incendiar jovem Lagamar é preso preventivamente. Defesa vai recorrer.
0: É funcionária de clínica de odontologia lá em Patos de Minas é suspeita de estelionato contra uma idosa.
1: E a nossa gloriosa Polícia Rodoviária Federal de Patos de Minas apreende 14 tabletes de maconha onde? Na BR-365. Ali o pessoal trabalha aí, Maurício.
0: Muito. 11 horas e 36 minutos.
1: O tempo e a temperatura na sequência.
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1: 11h37, o tempo e a temperatura para esse final de semana, inclusive para hoje, Maurício Araújo.
0: Olha, hoje, sexta-feira, o céu está aberto, ou seja, apresentando poucas nuvens e vai ficar assim durante a tarde. E à noite também vai ser aquele céu sem previsão, né, de ficar nublado, sem previsão de chuva. Ah, de acordo com o Instituto Nacional de Meteorologia, a temperatura mínima registrada na madrugada foi de 16 graus, a mesma temperatura registrada na noite de ontem. A máxima pode chegar a 29 graus. A umidade relativa do ar, ela vai variar entre 30% a mínima e a máxima em 80%.
1: Olha, 11 horas. 37 minutos. A paróquia de Nossa Senhora da Lapa, ou melhor, de Nossa Senhora do Carmo, ela, aqui de Vazante, vai estar promovendo entre os dias 4 até 16 de julho a 39ª festa em honra e louvor a Nossa Senhora do Carmo. E a programação religiosa terá dia 4, amanhã, até o dia 6, Santo Terço, às 18h30 e missa às 19h. Quando for do dia 7, aí começa a novena, que será realizada entre 7 de julho a 15 de julho, também com Santo Terço, e às 18h30, e logo na sequência, às 19h, a missa.
0: No dia 16 de julho, dedicado à padroeira, a programação prevê Santo Terço às 18h30 e às 19h, missa solene seguida de procissão luminosa. A programação social, ela contará com barraquinhas, né, que levam um grande público todos os dias após a missa de 4 a 16. Comidas típicas, atrações musicais, bingos e outras atividades. Também estão previstos almoço beneficentes do dia 5 e 12 de julho, a partir do meio-dia, sorteio da rifa é dia 16 após a procissão.
1: Basta a pessoa participar e a gente lembra que o ano passado foi um sucesso, esse ano vai dobrar, que seja participativa de novo de toda a comunidade vazantina. Até vai ter outros eventos, mas, por exemplo, carro de boi vai começar bem quando acaba a festa. Então vai dar para todo mundo participar da festa, participar. E a bem de hoje a gente lembrar, Maurício, também, já foi noticiado ontem, que a nossa programação de domingo, nas duas paróquias, elas estarão alteradas. Por exemplo, a paróquia Nossa Senhora da Lapa, não haverá missas na paróquia Nossa Senhora da Lapa em nenhuma igreja na parte da noite, de domingo à noite. Já na nossa paróquia, Nossa Senhora,

0: do carro, vai haver alteração de horário. É bom as pessoas ficarem atentas. Pode assistir o jogo tranquilo, porque foi a melhor forma do padre organizar. Vai começar a missa às 19 horas e 30 minutos, tá certo? 19 horas e 30 minutos. Aí o pessoal assiste o jogo e tal, e vai, porque logo depois tem a animada barraquinha, né? Isso já começa amanhã e depois no horário. As missas Nossa Senhora do Carmo acontecerão às 10 horas da manhã, no domingo, na Matriz, e à noite às 19h30. Vale salientar isso aí. E as missas da paróquia Nossa Senhora da Lapa, nas igrejas, nos horários de costume, no domingo pela manhã. É São Vicente, São Cristóvão, São Francisco, Nossa Senhora... Nossa Senhora de Aparecida. São algumas dessas paróquias.
1: 19 minutos saltando para o meu dia. Daqui a pouquinho nós vamos falar do processo licitatório da LMG 706.
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5: 11h44 em Vazante, o Departamento de Estradas de Rodagem de Minas Gerais realizou na última terça-feira, dia 1º de julho, a sessão pública da concorrência eletrônica para contratar a empresa responsável pelas obras de melhoramento e pavimentação da rodovia LMG 706.
6: Olha, o projeto ele contempla três segmentos entre a BR-040, Vazante,

0: e a BR-354, incluindo o contorno da cidade e uma extensão de, 30 quilômetros e meio, Isaac.
1: A licitação adota o critério de menor preço. 7 empresas, Maurício, participaram, só para você ter uma ideia, hein, dessa disputa. E a menor proposta apresentada foi de aproximadamente 144 milhões, inferior ao valor estimado, que era de 145 milhões.
0: É, vamos aguardar. Com esse encerramento da fase dos lances, o processo entre agora, só para as pessoas entenderem, que é o análise da documentação e habilitação da empresa que apresentou a menor oferta, que foi essa que o Isaac falou, que foi de 145 milhões e 400...
1: Não, 144.
0: 144, né? Então, após a conclusão dessa fase, o resultado será homologado e a empresa vencedora poderá ser contratada para executar a obra, viu, Isaac?
1: É verdade. A definição, licitação, é acompanhada por usuários da LMG 706 e por moradores de Vazante da região, já que o processo representa, Maurício, mais um avanço para a viabilização da pavimentação do trecho. O que isso quis dizer? E está já nesse patamar. Porque quando o governador esteve em Paracatu, naquela oportunidade, foi o dia que ele assinou, né? Ele assinou todo mundo, a gente noticiou, os vídeos viralizaram, deputados e deputadas fizeram seus vídeos, já tomando ciência como pai da criança, dos incentivos, e como realmente o diretor do DR falou, que isso precisaria de maior força política, de uma grande força política para poder resolver, porque o governo disse que o dinheiro sairia da venda da Copasa.
0: É, aí essa briga, Isaac, entre as lideranças, eu brigo assim, briga-se de vaidade, de ver quem que é pai, quem que realmente participou, ela é complexa, porque existe duas etapas, que foi a primeira, Isaac, para chegar até onde chegou. É importante lembrar que teve uma primeira etapa que foi do projeto, que foi aquele primeiro projeto.
1: Porque se não tiver o projeto...
0: Não teria chegado à licitação. Então, assim, foram deputados que participaram, que trouxeram emendas parlamentares, e depois teve outra força política para chegar até o processo licitatório, até o processo de licitação. Então a gente vai guardar. Eu achei que a diferença foi pouca, viu, Isaac? E estava estimado em 145 milhões e 400 mil reais e foi fechado em 144 milhões e 900 mil. Quase o mesmo valor, hein, Isaac? Então, assim, as empresas tiraram coisa muito, mínima,
1: muito pouco
0: do valor que estava orçado, de 145 milhões e 400 mil reais. Agora, tem um detalhe que agora tem de saber se essas, como as empresas vão acompanhar essa que ganhou. Se essa empresa que ganhou, Isaac, tiver apresentado toda a documentação certinha, não tiver nenhum impedimento, aí vem a ordem de serviço. Agora, se tiver algum contestamento das empresas que participaram, aí vem toda aquela briga judicial, tal, aquele prazo de recorrer, não sei mais o quê. Tomara que não tenha, né, nenhum questionamento referente à empresa que ganhou.
1: Maurício, é interessante porque esse meio... Nós estamos agora no final de semana, mas durante o meio de semana, o governador Matheus esteve em Montes Claros assinando e promulgando já a transferência do deputado presidente da Assembleia, Tadeu Leite, para o TCE, né? E aí, o que é que acontece? Ele já relatou lá, não disse o percentual não, mas disse... grande parte da venda da Copasa serão distribuídos em toda a infraestrutura da via, da malha rodoviária do estado.
0: É.
1: E tem muitos lugares que estão, mas rapaz, está assim, estouradíssimo.
0: É, né? O que nós esperamos é que realmente, a partir dessa licitação, que foi concluída, agora só falta esse prazo aqui de contestamento e de averiguar as documentação, que realmente seja o grande sonho nosso, né, Isaac? O sonho

0: nosso, Vazantinos, né, da cidade, do perímetro urbano, mas o maior sonho do pessoal, que é da região do Cabeludo, dos Bagres, Vazamó, Barreiro, né? Tomara que seja esse sonho realmente seja concretizado. Até porque vale a pena lembrar que nós estamos hoje com uma empresa, um grupo que tem a maior área e que terá a maior área irrigada, talvez, do estado de Minas Gerais.
1: Que é
0: a Agropar.
1: Eu estou vendo aqui no que fala nas três partes, Maurício, só para o ouvinte entender. Quando fala aqui, ó, de Vazante, a BR-354, incluindo o contorno da cidade, é toda essa parte ali que será melhoria. Eu entendo assim, tá certo? Eu acho que vai ter uma melhoria no que diz respeito à melhoria, porque aqui fala, né? Que a empresa será responsável, né? Dessas três do projeto, de uma extensão de 30 quilômetros e meio. Eu já andei olhando e perguntando, 30 quilômetros e meio passa pouco mais do Cabeludo. Se eu não estiver enganado, dos bairros, um negócio assim. Daqui da Nexa, tá certo? Da Nexa até lá. E o restante? A outra pequena parte que vai sobrar. Porque, se eu não me engano, são 60. Mas conta 60 do ponto de partida, que é aqui, se eu não me engano, ali perto do posto do Pousado Hotel, por ali. Dali é que conta. Aí no quilômetro 1 até a 0,40. É 60, 65, se eu não estou enganado. Não é bom a gente perguntar mesmo ao responsável da DR, quando ele estiver por aqui, da próxima oportunidade, Maurício.
0: Quando ele esteve aqui, uma das perguntas que eu fiz é que se foi discutido de onde iniciaria. Aí ele foi bem taxativo, porque ele falou que é sentido Vazante
1: para lá,
0: a BR-040. Isso já deixa a gente mais...
1: Claro, com certeza. Então, se você contar, alguém que é curioso, que está ouvindo o programa agora, que anda por aqueles lados... e quiser pedir a quilometragem ali, acabou o asfalto da Nexa. Pronto, coloca aí para ver quanto vai dar.
0: 30 quilômetros e meio
1: para frente. Beleza? Aí a gente vai saber. Depois ele vai ligar aqui, ou vai mandar aqui alguém dizer, fala, Maurício Isaac tá aí. Deu até aqui, até tal lugar. Aí a gente sabe, pronto. Asfalto é só até aí. Maurício, vamos para outras informações após o intervalo. No Jornal Montesa Notícias, inclusive a informação do jovem que queimou o outro lá em Lagamarca foi preso.
0: Notícia que repercutiu no estado, viu, Isaac?
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6: Maurício Araújo, faltam 2 minutinhos e temos essa notícia interessante também da cidade. Aqui de Lagamar, onde um jovem de 22 anos investigado por incendiar outro rapaz também de 22 anos durante uma confraternização na comunidade rural de Retiro da Roça, lá no município de Lagamar, foi preso preventivamente no dia de ontem. A defesa da vítima considera que a decisão reforça o enquadramento do caso como tentativa de homicídio, enquanto os advogados do investigado afirmam que ele nunca teve intenção de matar e vão recorrer da prisão.
7: A vítima segue internada, assim, no estado bastante delicado, ainda lá em Patos de Minas, no hospital regional, e sem previsão de alta. Segundo a defesa, o jovem passa por cirurgias e enfrenta um longo processo de recuperação devido à gravidade das queimaduras.
6: Os advogados do investigado destacam que ele permaneceu em Lagamar durante as investigações, se colocou à disposição da Polícia Civil e também sofreu queimaduras no episódio. Por orientação da defesa, ele só apresentará sua versão dos fatos durante o processo judicial.
7: Só para finalizar, dizer que esse caso aconteceu no dia 7 de junho, durante uma confraternização.
6: Isso aí foi esse ano, né?
7: Foi durante a realização da festa.

0: lá do carro de bois do Retiro da Roça, porém, é importante lembrar que esse foi um caso isolado. Foi no mesmo período, porém, caso que não teve ligação com a festa do carro de bois.
1: Meio-dia pontualmente, está chegando o Anderson Frank. Bom final de semana para todos. Nosso jornal volta na segunda-feira com notícias de Vazante e da região. Outras informações pertinentes no decorrer da tarde.
0: Eu volto às 15 horas e juntos estaremos aqui no Bem Sertanejo.
1: Boa tarde a todos.
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7: A Nexa realizou uma atividade de escuta durante a reunião do Codevas, o Conselho Municipal de Desenvolvimento Econômico de Vazante, para construir o plano de desenvolvimento local da cidade. 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
1: Na sua tarde, 12 horas, 6 minutos, aqui na 93.5. Anderson Franquia comunicando a partir de agora até as 3 com você. No Frequência Jovem, com muita música, com informações também, né, de hora em hora. E é claro, com a sua participação, essa não pode faltar. O telefone está liberado, 3813-1113. Também nosso canal direto, WhatsApp, sempre disponível. 99688-1049 para você participar também com a gente. Fique comigo e estarei com você, né, aqui na nossa rádio. Seja você que está no rádio, ouvindo rádio em casa, né, você que está acompanhando pela internet, no seu carro, né, viajando, nos levando. Meu muito obrigado aí pela sua audiência na nossa programação, em qualquer lugar do mundo, né, seja no aplicativo, conectado aí. A gente agradece pelo carinho da audiência na 93. Começamos com Ted Swims.

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1: Meio-dia e 20 minutos.
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5: 22, aqui na nossa programação. Meio-dia 22, na programação da 93.5.
6: Oi.
5: Tem mais música pra você, Avni, a música Para de Chorar. Você conhece a Cátula?
6: Ah, já sei. Terminou de novo, né?
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0: pelos bares do Brasil, Rio de Janeiro, Suel!
1: Cart Love! Que prazer estar aqui, irmão!
0: Falando de amor!
1: É o que a gente gosta de fazer, né? É isso.

0: superou?
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2: Ô, oh, gente, bom demais. Bate palma pra Suel aí, velho.
0: Obrigado!
2: Maravilha, meu irmão. Porra, que isso.
0: Que música gostosa, hein?

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2: 36 na 93.5, mais música tem Ariane, Shiny Happy People, para recordar.

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5: 12h49. Japãozinho e Marina Sena.

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8: Sua tarde agora, 1 hora, 4 minutos. Programação seguindo no Frequência Jovem. Taylor Swift.

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8: 1h19, daqui a pouco tem informações, Minuto Notícias de 1h30. Pedro Sampaio e Melody. Na sequência, Brisa Estariza.

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2: 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O Ministério da Educação abriu as inscrições para o processo seletivo do ProUni do segundo semestre de 2026. Os interessados poderão se inscrever gratuitamente entre os dias 7 e 10 de julho, exclusivamente pelo Portal Único de Acesso ao Ensino Superior. Podem participar candidatos que concluíram o ensino médio, fizeram o Enem de 2024. Ou 2025, obtiveram média mínima de 450 pontos nas provas ou não zeraram a redação. O programa oferece bolsas integrais para candidatos com renda familiar de um salário mínimo e meio, de um e meio no caso, por pessoa, e bolsas parciais para quem tem renda de até 3 salários mínimos. O resultado da primeira chamada será divulgado em 15 de julho e o segundo, no caso a segunda chamada, no dia 5 de agosto. Quem não for selecionado poderá manifestar interesse na lista de espera nos dias 26 e 27 de agosto. O resultado será publicado em 1º de setembro.
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4: 8:36, nossa programação musical segue. Oi. Daqui a pouco, na próxima hora, na verdade, aí tem mais informações para você.
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1: 1:49.
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6: 1h51, atenção para esse serviço de utilidade pública da 93. Foi deixado aqui na portaria da emissora um aparelho auricular encontrado aí nas proximidades da casa do fazendeiro. O proprietário pode procurar a recepção da emissora e fazer a retirada do objeto. O Antônio está à procura de trabalho em fazendas. Os interessados podem entrar em contato pelo 998-340713.
7: E aí, pessoal? Hoje eu vim dar uma

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6: 1h53.

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9: 12h11 na Montanhesa. Tem mais música na sua última sequência musical. Última sequência, na última hora musical de hoje. Aqui é a terceira hora do Frequência Jovem.

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4: 2:22.

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5: 12h24, aqui na sua tarde, Alexandre Pires. Daqui a pouco tem informações, Minuto Notícias, de 12h30.
6: Quer mais de mim?
5: Pode parar. Participação de Jorge.

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3: 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O Departamento de Estradas de Rodagem de Minas Gerais realizou, na terça-feira, dia 1º de julho, a sessão pública da concorrência eletrônica para contratar a empresa

0: responsável pelas obras de melhoramento e pavimentação da rodovia LMG-706. O projeto contempla três segmentos entre a BR-040, vazante, e a BR-354, a MG-354, incluindo o contorno da cidade, em uma extensão de 30,5 quilômetros. A licitação adota o critério de menor preço. 7 empresas participaram da disputa e a menor proposta apresentada foi de aproximadamente 144,9 milhões, inferior ao valor estimado de 145,4 milhões. Com o encerramento da fase de lances, o processo entrou agora na etapa de análise da documentação e habilitação da empresa que apresentou a menor oferta. Após a conclusão dessa fase, o resultado será homologado e a empresa vencedora poderá ser contratada para executar a obra.
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0: É o Frequência Jovem na sua tarde com mais música. E você acompanha nossa programação, né? Teremos aí mais 24 minutos de música no Frequência Jovem. Daqui a pouco, bem sertanejo na comunicação. E o Maurício Araújo.

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5: 2:50 na programação da 93, o Frequência Jovem chegando ao final. Na segunda-feira, de volta, meio-dia após o Montanhesa Notícias. Deixo minha última sequência musical, matando saudades aí com Duran Duran. Depois tem One Republic, né, e Bebe Rexha. Aqui para fechar a programação de hoje, tá? Grande abraço a você, obrigado pela sua audiência. Amanhã a gente volta, às 2 horas, né? Com a jornada esportiva. Música.

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0: O melhor da música sertaneja está chegando pra você neste horário, como sempre, né? O bem sertanejo pra te fazer feliz, aqui na 93.5.
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0: Maurício Araújo vai fazer companhia. Vamos juntos até as 18 horas, abraçando você que está aí do outro lado. Você que sempre gosta de ouvir as melhores duplas sertanejas do Brasil, você vai acompanhar aqui no Bem Sertanejo. Lembra desse sucesso? Alan e Aladim, Dois Passarinhos.

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1: Segura, Ned Ralph, só tomando um bramão vermelho pro tempo ficar bom, hein?
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0: Cutuca, viola.
1: Vamos agora, hein?

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0: 3:24, é Maurício Araújo aqui na 93, na sua tarde, apresentando o Bem Sertanejo pra Vazante e pra toda a região. Aqui só toca moda boa. Quero abraçar lá em Claro de Minas, a Aparecida Moura. A Aparecida Moura tá perguntando, Maurício, será que agora o asfalto sai? É, tá referindo aqui a 706. Vamos continuar rezando, mas tá bem andado, viu? Tá bem encaminhado. Acredito que até segunda-feira ou terça, aí a gente já tem o nome da empresa que vai iniciar os trabalhos de pavimentação asfáltica. Deus e a mais, não, Aparecida Moura, vamos continuar rezando. Vai dar certo.
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0: O Ataíde e o Alexandre, passando aqui no Bem Sertanejo para cantar Seu Retrato.

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2: 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A Polícia Civil de Minas Gerais criou 3 delegacias especializadas em repressão de crimes rurais em Lavras, Araguari e Unaí. As novas unidades serão responsáveis pela investigação de crimes patrimoniais ligados à atividade agropecuária de crimes, como, por exemplo, furto de gado, além de ocorrências envolvendo furto de máquinas, equipamentos e insumos agrícolas. Com a medida, o Estado passa a contar agora com 17 delegacias especializadas em diferentes regiões de Minas. As equipes atuarão em conjunto com o Serviço de Inteligência da Polícia Civil de Minas Gerais e com as ações do Projeto Campo Seguro. De acordo com a Polícia Civil, o trabalho das delegacias especializadas já contribuiu para a recuperação de máquinas e cargas e também para a identificação e prisão de suspeitos de integrar grupos envolvidos em crimes no meio rural. Novas notícias às 4h30, aqui no Bem Sertanejo.
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Para as quatro, manda sua mensagem de 30 segundos aqui, ó. Você pode mandar aqui um texto no nosso WhatsApp ou manda uma mensagem, beleza? Mais curtinha. Você que há muito tempo não participa aqui do Bem Sertanejo, manda sua mensagem que eu vou mandar um modão para você. Combinado? Abração o pessoal lá em Paracatu na audiência. Abração o pessoal aí do Morro Agudo também, onde nosso programa chega com muita audiência. Abração o pessoal lá na capital do Leite, lá em Lagoa Grande, Presidente Olegário, Legamar, Sobrás, Retiro da Roça. E no município também de onde? Coromandel. Ronaldo Viola e o João Carvalho, Velho Pianga.

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2: 3h48. 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
0: Antônio Hamilton, como é que você está? Boa tarde.
4: Boa tarde, Maurício Araújo. Que é o Bomba do Sombrais, o Antônio Hamilton. Queria pedir uma música. Barco de Papel, ofereci pra minha filha Juliana Kathleen, pra minha esposa Nayara, pra minhas irmãs aqui da Vazante, povo do Sombrais aí. Dá um abraço pra Letícia, mas o Luizão, Ana Caetana, a Oswaldino Mal Batista, pro Zé Rosa, uma Dark na Gameleira, e pro do Imbursu, Custódio, mas o Zé Coqueiro, Paninho Zé Coqueiro, Paninho Custódio, e a Madre Selma, pra vocês da rádio, obrigado.
0: Valeu, Antônio Hamilton, um abraço pra esse pessoal tudo arrumado, e o pessoal do Sombrais de Minas e toda a região. Nelson e Davi, Barco de Papel.

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8: Como é bom ter você comigo aqui no Bem Sertanejo, de segunda a sexta-feira, tocando só moda boa. Esse é o Bem Sertanejo que toca as melhores duplas sertanejas do Brasil. É aqui, ó. 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

0: 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Fala, meu amigo Barão do Som Brás de Minas. Você tá subindo, Barão? Tá com saudade de você? Fala aqui com o Maurício, Barão.
1: Ei, boa tarde, Maurício. Que é o Barão do Som Brás. Eu mando uma moto aqui pro Thiagão da carregadeira lá do Pissarrão.
0: Olha.
1: Pra Jacaré. Tá aqui bebendo uma coca aqui, manda uma música de Gino e Geno, pescaria. O jacaré tá danado pra querer dar uma pescada, mas não chega o final de semana, senhor.
0: Bom, mas tá chegando, ué. Tá chegando. Vocês querem a pescaria com Gino e Geno? Deixa eu trazer ela aqui. Pescaria. O jacaré é bom pra pescar? É? Ih, rapaz. Jacaré é bruto, Maurício, pega uns peixes. É. Essa vai para os pescadores, esse povo amigo que quase não mente.

Ô, Jacaré! Falar uma coisa pra você, Malbarão. Nessas férias minhas eu tava lá no Paranaíba pescando, pegando uns mandi. Uns mandizinhos até razoáveis, né? Pegou aquela milsa, não, pegou uns maiorzinhos, de um porte maior. Rapaz, nós chegou na beira do barranco lá. E sabe onde o Paranaíba vai? E aí geralmente tem aqueles corguinhos que cai. Rapaz, água suja, Jacaré. E misturando com a água limpa. E eu falei, e eu não vou pegar mandi não, eu vou pegar uma treirona. Aí nós paramos, isso era de tarde. Quase escurecendo, sabe? Tava quase de noite. Isquei uma piaba, Jacaré. Joguei lá onde mistura água limpa com água suja. Falei, é ali. Aí eu fui puxando, dando aquela mexidinha na isca, né? Que o cara aqui tem a tarimba, eu sou bom pescador. Fui puxando, trem rasto. Opa! Falei, parei, não engoliu não, danadinha. Soltei a linha, desceu mais um cadiquinho, puxei. Ha! Bichona arrastou, Jacaré. Pensa no moi, deu pra 3 dias. Bichona, daquelas pretas. Que mutreca de traíra. 4,270 kg. 4,270 kg.

0: É, pescador é pescador. Ô Barão, o Fabinho Meloso mandou dar um recado pra você aí. Eu não vou falar nada, é o Fabinho Meloso que fala, ele que tá falando, não sou eu. Que é, Fabinho?
1: Maurício, fala com o Barão. Barão, eu tive notícia. Que atrás de um boi, que atrás de um barranco de rixa, tá correndo demais. Tá precisando dar mais maneiro, se maneirar mais.
0: Ele é bruto, o jacaré lá do Sombras de Minas, hein, jacaré?
2: Ô, Maurício.
0: Traíra era grande.
2: Agora o Barão, agora fui eu.
0: Ah.
2: Mas, e você não trouxe nenhum pedaço pra mim, Maurício? Ei, mas não tem jeito com você não, hein?
0: Da próxima.
2: Deixa você.
0: Vou pegar o pai dela, tá lá.
2: Maurício. Nós vamos ter que dar um jeito da uma pescaria, né?
0: É, ué.
2: Você tá doido? Mas nós vai no Manabuiú. Ah, vou te falar, viu, Maurício? Lugarzinho bom de pegar uns peixinhos, viu?
0: Eu sei.
2: Eu duro, Maurício. Essa aí foi meio grande, foi não? 4,270 kg? Meio pesada, não tá não?
0: Tá.
2: Menos não, metade?
0: Tá não, Lau. Já peguei até de 5,200.
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9: 4:22 agora, o pessoal do Cerrado, estão vindo bem sertanejo, um abraço para o Aldair, tá escutando o Maurício, você tá bom, como é que tá?
10: Maurício, aprendeu a mentir com o Barão, hein, Bitelo?
9: Ué, como é que é?
10: Maurício, aprendeu a mentir com o Barão, hein, Bitelo?
9: Vamos aí, você tá me desafiando. Ué, Barão. A minha é verdade, velho. Pô, tá achando que eu tô mentindo. Ó o Leonardo Schmidt aqui também, né? Tomara que não seja falando da traíra.
11: Boa tarde, Maurício. Você tá bom? Como é que foi as férias, Maurício?
9: Foi boa.
11: E o peixe? Ô, Maurício, esse peixe aí, você podia ter arredondado mais 5 quilos. Fala aí com o Léo Schmidt. Manda uma música pra nós, Maurício. O Léo Schmidt, pro Guinaldo, pro Júnior. Mandei carinha amiga, Barreirito. Tá na montanheza? Tá, beleza.
9: Uai, será que eu exagerei no peso? Traíra desse tamanho tem, uai. Uai, de vez em quando pego, uai. Um abraço para o Nilo lá no Cerrado, abraçando o pessoal aí do Retiro da Roça, da Gameleira. Um abraço para o seu irmão, né, o Tião, que mora lá em Uberlândia.

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2: Mais que uma escolha financeira, Sicoobi Credi Vaz. Cerca de 500 mil contribuintes deixarão de receber a restituição automática do imposto de renda

0: por não terem o CPF cadastrado como chave Pix. A informação foi divulgada pela Receita Federal. O lote especial vai beneficiar cerca de 3 milhões e meio de pessoas com pagamentos de até R$ 1.000, totalizando aproximadamente 500 milhões. A consulta estará disponível a partir do dia 8 de julho e os depósitos podem ser feitos em 15 de julho. A restituição automática é destinada a quem não era obrigado a declarar imposto de renda, mas teve imposto retido na fonte em 2024 e tem direito à devolução de até R$ 1.000. Isso para receber o valor, é obrigatório ter uma chave Pix vinculada ao CPF.
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9: 20 minutos faltando para 5. Deixa eu abraçar aqui o pessoal hoje, né? Que estarão recebendo aí o título de cidadão honorário, né? Tava vendo os nomes, claro que não consigo lembrar de todos, mas aqui vai um abraço para todos, merecidamente, recebendo aí o título de cidadão vazantino, né? O Lesto Antônio. Tô falando de cabeça, não tô lendo não, tá, gente? Então vai pra todos, mas alguns que eu estou lembrando, né? O Reinaldo Torres, meu amigo Clóvis Artman, né? O nosso comandante da Polícia Militar, o Edil, né? Muito amigo, muito companheiro, tem feito um trabalho brilhante também à frente da Polícia Militar e gosta de Vazante, né? E esses que já estão aqui há muitos anos, né? São alguns que eu estou lembrando aqui, mas todos merecidamente.

0: Né? O marino, né? O frango também, rapaz. É. Então vai um abraço para todos que hoje, daqui a pouquinho às 18 horas, numa sessão solene, serão né, homenageados com o maior premiação, digamos, a melhor honra, né? A maior honraria do município, que é o título de cidadão honorário. Ô Arcendino, você tá escutando o Maurício? Parece que você tá duvidando aí do peixe, como é que é?
1: Essa pescaria sua aí, eu lembrei, foi do...
0: Ah.
1: Do Heitor, mas o Geraldo Rodeiro.
0: O que que aconteceu?
1: Nós foi pescar aqui,
0: ah.
1: E nós vem subindo, né? Parou a pescaria, ele vem subindo com um sujeito gritando no barranco, Heitor, pare, tem uma pessoa gritando ali no mato, que desceu o Geraldo Rodeiro.
0: Certo.
1: Então, ele pediu uma carona pra nós até chegar aqui no rancho do... Na época era do Zé Ramos.
0: Certo.
1: Aí,
0: ele
1: falou pro Heitor, vocês pegou algum peixe? Não. Pegar umas piabinhas aí, um timburezinho. Aí ele falou assim, eu peguei uma traíra ali de 4 quilos, 999 gramas.
0: Oi, credo aí.
1: O Heitor deu aquela manjadinha nele de lado, né? Aí a gente chegou lá no ponto de parar. Ele falou assim, tô vindo vizinhar com vocês aqui, eu vou plantar uma lavoura de alface aqui, porque o povo aqui não aguenta mais comer aquelas alfacinhas murchas que vem lá de Pato Minas, não.
0: Certo.
1: Vou plantar aqui, trouxe 6 quilos de semente de alface para plantar.
0: 6 quilos, credo?
1: Pulou dentro d'água para aí, depois tirou a cara para fora, ela falou assim, moço, vai plantar o município de João Pinheiro, Paracatu, Guaidamó, Vazante, Lagamar, só pode, né?

0: Geraldo Viola e o Dino Guedes aqui no Bem Sertanejo. Agora comigo aqui está meu amigo Zé Bento, grande profissional da serralheria. Zé Bento, você tá bom, Zé?
1: Ô, Maurício Araújo, que é o Zé Bento da Fazenda Vaquinha? Já estou aqui, acendi o fogo aqui na fornalha, esquentar uma água, pra nós ver se nós lava o pé, né? Mas não é meu pé não, é o pé de um frango. E te falar, essa traíra aí não dá pra você nem dividir com os companheiros um pouquinho, não? Então quer dizer que aquela faquinha que eu fiz uma ponta nela pra você não deu pra fazer nem cosca aí. Você tá doido dessa traíra? É aqui o corguinho que encaixa.

0: aqui tem pouca água, a água custa cobrir a canela. Eu peguei uma trareira de 8,2 kg. Aí você bom pra lá, ela quer a carne marilinha, menino. Pensa num traíra boa.
1: Eu vi essa trairina numa corvara esses dias mesmo. Você é besta. Pensa na mutrica.

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4: Atenção para essa nota de falecimento. 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
2: Cinco horas e 10 minutos no Bem Sertanejo, aqui só toca moda boa pra você. Um abraço para todo o pessoal que tá lá na casa do Tarcísio Barbosa. É, a toalha branca já toquei, viu? Mas eu mandei a programação pra vocês, meu amigo Arésio, o Tarcísio Barbosa e pra mais os outros que estão lá curtindo o Bem Sertanejo. Vou mandar essa aqui que é bonita demais, ó. Memórias Esquecidas, Milionário e o José Rico aqui no Bem Sertanejo.

0: Obrigado.
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5: Atenção para essa nota de falecimento. 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
1: Ah, deixa eu atender a Maria Cleide. Ela tá pedindo essa música aqui, ó.
3: Oi, Maurício Araújo.
1: Beleza.
3: Cleide, que vila Gamalho. Vocês vão rodar uma música, um modão pra mim aí. Pássaro Seninho, com trigo parada dura. Tô aqui ouvindo Bem Sertanejo. Tô de olho no seu programa. Aí você manda essa música pra mim aí, e todos que estão ouvindo a Montanhesta, na Montanhesta, beleza.

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0: Tô sempre ligada.
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3: 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A paróquia Nossa Senhora do Carmo em Vazante promove nos dias 4 até o dia 16 de julho a 39ª festa em honra e louvor à Nossa Senhora do Carmo. A programação religiosa terá de 4 a 6 de julho Santo Terço às 18h30 e Santa Missa às 19h. A novena será realizada do dia 7 ao dia 15 de julho, também com Santo Terço às 18h30 e Santa Missa às 19h. No dia 16 de julho, dedicado à padroeira, a programação prevê Santo Terço às 18h30 e às 19h, Missa Solene seguida de Procissão Luminosa. É importante lembrar que a festa em louvor à Nossa Senhora do Carmo também, todas as noites, quermesse com muita música, leilões, comidas típicas, né? Toda a praça de alimentação. Então, neste sábado, dia 4, início da festa em louvor à Nossa Senhora do Carmo.
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0: tarde.
1: Boa tarde, filho. Boa tarde, filha. Hoje é primeira sexta-feira do mês, então diga comigo, Sagrado Coração de Jesus, fazei o meu coração semelhante ao vosso. Sagrado Coração de Jesus, eu te consagro este mês, minha família, meu lar, minha casa. Na minha casa, sois o Rei e Senhor. Em nome do Pai, do Filho e do Espírito Santo. Amém. Amado Jesus, que no momento do Calvário nos deste Maria por mãe, quando a João proclamou: eis aí tua mãe. Obrigado, Jesus, por ter nos dado mãe tão terna e poderosa, intercessora. Jesus, por intercessão de Nossa Senhora nesta tarde, nós queremos colocar e pedir que a tua mão se estenda sobre os doentes. Principalmente, Senhor, nas minhas enfermidades e nas enfermidades daqueles cujos os nomes apresento agora. Diga os nomes. Jesus, que passaste pelo mundo fazendo bem, tocai nas feridas, amenizai a dor, tirai a ansiedade, esteja ao lado dos que sofrem, santificai-os, Senhor, que os remédios que foram prescritos cumpram a sua função. Abençoai os que cuidam dos doentes e protegei-os com tua mão poderosa. Nossa Senhora, Mãe de Jesus e Nossa Mãe, como fruto desta Ave Maria, olhai pelos doentes que mais precisam nesta tarde. Ave Maria, cheia de graça, o Senhor é convosco. Bendita sois vós entre as mulheres, e bendito é o fruto do vosso ventre, Jesus. Santa Maria, Mãe de Deus, rogai por nós, pecadores, agora e na hora de nossa morte. Amém. Nossa Senhora, intercedei a teu Filho por todos os doentes. Nossa Senhora, rogai pelos que sofrem. Amém.
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Olha, 6:09 aqui no estúdio da Rádio Montanhês. Uma excelente noite para você que tá aí do outro lado curtindo a programação. Acabou de ouvir essa belíssima oração de todas as tardes com o padre Reginaldo Manzotti. Vai ficar comigo, Célia Lopes, com mais uma edição do Pediu Tocou desta sexta-feira. Sua linda. 3 de julho de 2026, a primeira sexta-feira do mês de julho. Quem nasceu no dia 3, nasceu sobre o signo de Câncer. A estação é a inverno. Excelente noite para você em qualquer ponto da nossa cidade, nas cidades vizinhas. Os nossos internautas, para você nas fazendas. Obrigada pelo carinho da sintonia. Ligue aqui e participe da programação. 3813-1113 é o telefone. Ou você interage no 99688-1049. Mensagem a seu critério, de voz ou mensagem escrita. Vamos junto até às 9 da noite. Das 9 às 10, a voz do Brasil. Das 10 à meia-noite, chega ela, Ju Garcia, com o programa Cidade em Love. Não poderia deixar de ser. Vamos fazer a abertura do programa da noite de hoje, desta sexta-feira, com Fred e Fabrício. Sexta-feira.

0: Olha, 6:18, tivemos aí as duas primeiras da noite desta sexta-feira, Fred e Fabrício, sexta-feira, Jadson e Jadson, um poporri, tá? E chegando por aqui, a primeira participação é da minha amiga Cleide, lá de Legamar. Fala, Cleide, seja bem-vinda ao programa. Boa noite.
1: Oi, Celó, boa noite, a Cleide aqui de Legamar. Vocês rodam a música pra mim do Gino e Geno, Gavião. Apareci pra vocês da rádio. Apareci pra todos que estão ouvindo a Montanhesa. Tá na Montanhesa, tá beleza. Tchau, obrigada.
0: Valeu, minha amiga. Eu que agradeço a participação, tá? Um abração pra você e pra todos que estão aí na cidade de Legamar e região, ouvindo a 93.5. Gino e Geno, Gavião, ou Gavião, Jean Giovanni, Favo de Mel, participação de Bruno e Marrone.

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6: Olha, 7 horas e 29 minutos, um minutinho aqui para metade do programa, que vai com você até as 9 da noite. E mais uma participação aqui é da Marli. Um abraço, Marli, tudo bem com você? Ela postou aqui um peixinho frito maravilhoso. Tá sextando? Ouvindo a 93, obrigada pelo carinho da sintonia. Um excelente final de semana para você, tá? Seja bem-vindo ao programa. Boa noite.
7: Oi, Célia. Boa noite.
6: Tudo bem?
7: Eu queria ouvir a música Meus Passos, se eu não me engano é com Barreirito.
6: Isso, onde estão os meus passos? Um abraço para você, para toda a sua família, tá, Marli? Obrigada pelo carinho da sintonia e bom final de semana para vocês. Barreirito, onde estão os meus passos? Milionários é rico, sonho de um caminhoneiro. E Guilherme Silva desfaz as malas.
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disse: onde estão os meus passos? Eu não saberia dizer. 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
7: Olha, 7 horas e 44 minutos, mais uma participação chegando por aqui. Eu vou falar com o Silvando Massaltiu. Fala, meu amigo, seja bem-vindo ao programa. Boa noite.
8: Boa noite, Célia Lopes. Que quem fala é Silvano Massal. Estou aqui bebendo aqui mais meu companheiro Robson.
7: Um abraço para ele também, tá, Silvano?
8: Passe para nós e Dona da Verdade, com Chico Rei Paraná. Ofereça ela pro Fabinho do Quito, Fabricinho, David e todos que estiveram curtindo a rádio. Montanhesa, tá na Montanhesa, tá beleza. Ah, pro Celso, Celso, lá do Cafundó.
7: Valeu, Silvano, um abraço pra você, pra toda essa galera que você citou na sua mensagem. Bom final de semana a todos, tá? E boa debate.

estação dessa geladinha. Não deixa de ouvir a 93.5, tá? Não, tá? Nós vamos até às 9 da noite. Das 9 às 10 tem a Voz do Brasil e das 10 da meia-noite chega ela, Gil Garcia. Aquele cantinho romântico aqui da 93 com o programa Cidade em Love. Chico Rei Paraná, Dona da Verdade, Zezé de Camargo e Luciano. Faz mais uma vez comigo, Itácio Oliveira, Minha Goiânia.

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5: Olha, 7 horas e 59 minutos. 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

0: 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Olha, 8 horas em ponto aqui no estúdio da Rádio Montanhesa. Uma excelente noite para você que está aí do outro lado curtindo a programação. Vou falar agora com Adelino, lá da Fazenda Tamboril. Fala, Adelino, seja bem-vindo ao programa. Boa noite.
1: Boa noite, Célio Lopes.
0: Tudo bem, Adelino?
1: Célio, eu queria pedir uma música de Chitãozinho Chororó, Evidência.
0: Evidência.
1: E quero oferecer para minha esposa Eliana. Quero oferecer para Matheus e família. Para Denis e família. Para Marcilene no Cantinho de Minas. E para todos aí que gostaram da música. Tá na Montanhesa, tá uma beleza.
0: Valeu, meu amigo. Um abraço pra você e pra todos que estão aí no Cantinho de Minas, na Água Quente. Obrigada pelo carinho da sintonia. Bom final de semana a todos. Em especial pra você e pra sua família, tá, Adelino? Pra todos que estão aí também na Fazenda Tamboril. Vamos ouvir, sim, Chitãozinho Chororó, Evidências, na sequência. Alexandre e Samuel, Narrando a Saudade. E Chico Rei Paraná, Perder Você é Abraçar a Solidão.

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1: Olha, 8 horas e 15 minutos, nota de falecimento. É com profundo pesar que anunciamos o falecimento de Jesus José Cândido, mais conhecido como Zuza. Ele é viúvo de Lázara Alves Cândido de Melo e deixa os filhos Carlos e Gino, Nilza, Nilma e Silvana, os netos Gabriel e Rafael e os irmãos Anísio José Cândido, Arino José Cândido e Maria Eustáquia, além de demais familiares. O sepultamento será às 8 horas da manhã no cemitério Campo da Esperança. O velório está sendo realizado na Rua Pereira Guimarães, 815, Vazante, Minas Gerais, Cristo Redentor. Por esse ato de fé e solidariedade cristã, a família enlutada antecipa agradecimentos. Noticiamos o falecimento de Jesus José Cândido, mais conhecido como Zuza.
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1: Olha, 8 horas e 16 minutos, achados e perdidos, oferecimento 93.5. O Antônio José, ele está à procura de trabalho em fazendas. Os interessados devem entrar em contato no 998340713. Foi deixado na portaria da emissora um aparelho auricular, um aparelho auditivo, tá? Ele foi encontrado próximo à casa do fazendeiro. O proprietário pode procurar a recepção da emissora para fazer a retirada do objeto. Utilidade pública. Volta na próxima segunda-feira, nesse mesmo horário, aqui no programa Pediu, Tocou.

Olha, 8 horas e 17 minutos, nós vamos ouvir aqui Marcelo e Teodoro, sem suíte, sem banheira, e Christian Ralph, ladrão de mulher.

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2: Olha, 8 horas e 26 minutos. Nesse módulo musical, você vai curtir Matheus Henrique Gabriel, Cerveja Falando, Baltazar Violeiro e Martim, Fim de Caboclo.
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5: Olha, 8 horas e 34 minutos, nós estamos caminhando aqui para encerrarmos o programa da noite desta sexta-feira e também a semana, né? Já que é a primeira sexta-feira do mês, mas é mais um final de semana, tá? Nós vamos ouvir aqui nesse módulo musical Marcos Paulo e Marcelo Bolero. Na sequência tem João Carreiro e Capataz Prefácio.

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3: Olha, 8 horas e 49 minutos, chegou aqui o finalzinho do programa. Agradeço a você que participou direto ou indiretamente da programação. Te desejo um final de semana cheio de coisas boas, super abençoado. E eu volto na próxima segunda-feira aqui em mais uma edição do Pediu Tocou. Nós vamos ouvir Cleiton e Romário, as três últimas do Pediu. Opa, cadê eu? Na sequência tem Chitãozinho e Chororó com Marília Mendonça, página de amigos, e Bruno Marrone. Por um minuto, na sequência, a Voz do Brasil. Logo após, tem ela, Ju Garcia, com o programa Cidade em Love. Valeu, forte abraço. Até segunda, se Deus quiser.

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